Beleza, então, assim demos o pontapé inicial no nosso Interligados. Pra fechar o primeiro bloco, Angle, True Love. Daqui a pouquinho eu tô de volta com Jota Quest, Ed Sheeran, Suel e muito mais. Além do momento flashback hoje que tem o I Girl Field. Fica aí!

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1: Vamos começar com a notícia que cá entre nós traz um pouco de preocupação para o seu carango. Gasolina com 32% de etanol chega aos postos. É, você tem que dar um jeito de proteger o seu carrinho, viu? Exatamente. Desde o último sábado, né? 1º de agosto, a gasolina no Brasil está sendo comercializada com 32% de etanol. Antes, esse percentual era de 30%. A mudança foi anunciada pelo Conselho Nacional de Política Energética em 14 de julho e terá validade de 180 dias, mas pode ser prorrogada uma vez por igual período. Segundo o Conselho, a medida considera a volatilidade no mercado de petróleo e combustíveis e ocorre em um momento em que o país enfrenta custos mais altos dos combustíveis fósseis, em meio à escalada da guerra no Oriente Médio. Especialistas ouvidos pelo G1 afirmam que veículos antigos ou sem calibração específica podem apresentar aumento no consumo, corrosão e desgaste de componentes. Meu Deus, pra você que tem um caranguinho aí um pouco mais velho, né? Um pouco mais idoso, né? Lá do ano de 2003, 2005, 2007, 2000, né? Tá aí o seu carango rodando ainda por aí, né? Fique ligado, tá? Pra não detonar o seu carro. O Ministério Público Federal entrou com uma ação civil pública no fim de julho, pedindo a suspensão do aumento da mistura de etanol. O argumento do MPF é que os testes não foram realizados de forma conclusiva e que os impactos ambientais não foram devidamente considerados. Vamos continuar acompanhando para saber de fato se isso vai continuar, se isso vai seguir dessa forma ou se vai mudar. Ei, meu Deus do céu, como se não bastasse os problemas que a gente já tem na vida, preocupar com a quantidade de arco que pode ter na gasolina. Vou te dizer, Brasilzão, só mesmo ouvindo um Jota Quest pra tentar virar a chave, né? Sim, só com vibe positiva, Jota Quest, só o amor liberta.

0: fazer barulho que a gente gosta.
1: Encerrando assim mais um bloquinho com Sonzeira e Yasmin Santos, calado. Vozeirão dessa mulher, vou te dizer, viu? É um sertanejo pra galera do agro que gosta do sertanejo. E aí, você gosta de quê? Ai, Gigodó, eu não gosto muito de sertanejo, não. Então me conta aqui no pedidomusical.com.br ou pelo Instagram, @gigodoylocutora. O que você tá afim de ouvir aqui na programação da rádio? Pode mandar também mensagem no Instagram da rádio, falando: eu tô ouvindo a Gigodó, é a locutora mais doida do rádio, e tô afim de ouvir o som tal. Conta aí pra gente, que eu tô afim de saber, pra gente poder encaminhar o seu pedido musical para o programador, tá?

A gente segue com a nossa programação, trazendo informação pra você de João Guilherme. Falou de ausência no aniversário do pai Leonardo. Ele não compareceu. O ator João Guilherme, de 24 anos de idade, esteve na premiere do filme Corrida dos Bichos, na última quinta no Rio de Janeiro, e falou sobre sua ausência no aniversário do pai Leonardo, que completou 63 anos no último sábado. Caçula do sertanejo, ele bateu um papo com a Ken e explicou por que não foi a comemoração intimista organizada por sua madrasta Poliana Rocha. Eu não pude estar com ele, contou. Ele no dia ia trabalhar, eu no dia ia trabalhar, meus irmãos no dia iam trabalhar, mas óbvio, liguei pra ele, a gente se falou, né? Falei que, enfim, estou com saudades, disse o ator. João Guilherme lembrou que logo deve encontrar Leonardo. Dia dos pais, logo aí, eu também estou filmando Marília Mendonça, a cinebiografia dela, e eu já estou tentando essa folguinha de Dia dos Pais para poder dar um abraço nele e estar junto nesse momento que é importante, disse o ator. Além de João Guilherme, Leonardo é pai de Pedro Leonardo, de 38 anos, Monique Isabela, de 34, Jéssica Beatriz Costa, de 32, e José Felipe Matheus Vargas, ambos de 28 aninhos. Bom, parabéns para Leonardo, inclusive, né? Completou aí 63 anos. Que tem aí muito mais saúde, muito mais décadas, né? De muitas alegrias e música pra galera. Bom, logo, logo, João Guilherme vai estar do lado do pai dando aquele abraço, porque, né? Merece, né, João Guilherme? Vai lá dar um abraço no seu velho enquanto você pode, meu camarada. Hashtag fica a dica. Seguimos de sonzeira nessa segunda-feira. Bora agitar o plantão. Por aqui trazemos som bom pra você. Aumenta bem esse volume, vai. Coloca no 12, sem moderação, vai. Soweto, bem que se quis, com Sampa Creel.

0: Dilcinho, hein? Volume máximo, a sonzeira de Dilcinho com Tiê unilateral. É, pagode do bom, mistureba pra você sair sambando na cara do desânimo, na cara da preguiça, né? Porque segunda-feira é o dia mundial intergaláctico da preguiça, do rabujo, do hoje eu não quero ir trabalhar. Mas tem que ir, porque é de lá que você tira o seu sustento, né, meu querido? Então para de reclamar, arregace as mangas, mais gratidão e menos lamúrias.
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3: 9:48.
0: Hora de falar desse projeto tão famoso, né? A galera do agro, a galera do sertanejo, inclusive, gosta demais, né?

O último encontro, Leonardo e Bruno Marrone revelam o futuro do projeto após despedida. Pois é, Leonardo e Bruno Marrone se preparam para subir ao palco da Mercado Livre Arena, Pacaembu, em São Paulo, no dia 12 de setembro, com o show Cabaré, O Último Encontro. Apesar do clima de despedida, os sertanejos não descartam uma possível retomada do projeto no futuro e garantem a quem que a amizade construída ao longo dos anos permanece a mesma. Conhece o ditado Nunca Diga Nunca? Então, hoje é uma decisão definitiva que pode mudar com o tempo. A gente aprendeu que na vida nunca é bom dizer nunca. Hoje a decisão é encerrar esse ciclo para que cada um possa se dedicar aos seus próprios projetos, e isso está sendo feito com muito carinho e respeito pela história que construímos juntos. Começou aí. Mas a verdade é que a amizade continua exatamente a mesma. Então quem sabe o que o futuro reserva? Se um dia fizer sentido para nós e principalmente para o público, tudo pode acontecer. Por enquanto, queremos aproveitar cada apresentação porque a saudade já está começando a bater. Ah, meu Deus do céu, ao comentar que o projeto trouxe de novo em relação às carreiras individuais, Leonardo afirmou que o Cabaré mostrou que amizade, respeito e diversão têm força para renovar qualquer artista e tornar a experiência ainda mais especial para o público. Ah, que bonitinhos, né? Vamos acompanhar, né? Todo mundo adorava esse projeto Cabaré, super divertido, bacana e que reúne grandes amigos e grandes nomes da música sertaneja, né? Vamos continuar acompanhando enquanto a gente

Aquela catracada federal. E você já começou o mês de agosto daquele jeito, né? Com cara de quem tomou boldo sem nenhum tipo de adoçante. Segue em frente aí, meu querido. Segue em frente, toca o baile, né? Amanhã é um outro dia, tá? Porque a gente segue, então, interligados, trazendo música pra você.

mais uma sonzeira pra encerrar super bem esse bloco. Eu adoro o som dele, cara. Ted Swims, Break Up, Reverser. Eu curto demais o som dele. Tudo que ele lança é bacana, tudo que ele lança eu gosto de ouvir. E você, tá curtindo a melhor programação dessa segundona? Conta aí.

0: 10:03. 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
2: 10:18.
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3: 10:33.
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3: Seja muito bem-vindo, seja muito bem-vinda. Essa é a Rede Nova de Comunicação e aqui o nosso Nova Moments. Até as 2 da manhã.

0: 10:49.
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É você ligado com a Rede Nova de Comunicação e o nosso Nova Moments, te fazendo companhia das 10 às 2 da manhã, aqui na 104,5 de domingo a quinta. Boa noite para você.

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1: 11:04.
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1: Boa noite para você, obrigado pela sua companhia.

0: 11:19.
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1: 11:35.
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0: 11:38.
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0: 11:49.
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1: Meia-noite e 22.
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Isso aí, seja bem-vindo a 104,5. Você conferindo comigo mais um Nova Moments, agora com horário novo, das 10 às 2 da manhã de domingo a quinta.

0: meia-noite e 37.
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0: meia-noite e 53.
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De domingo a quinta, a partir das 10 horas da noite, aqui tem Nova Moments até as 2 da manhã, na Rede Nova de Comunicação. 1 e 1.

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1: 1:05.
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0: 1:20.
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1: 1:35.
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0: 1:51.
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especial de fim de noite para você que tá aí ligado com a gente aqui na Nova. É o nosso Nova Moments. 1:57.

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1: Duas e cinco.
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0: Já é. Obrigado, moleque.
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2: Vamos pôr no lugar, né?

0: 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Obrigado, gente. 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
1: 4 e 4.
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3: Dessa vez acho que ela não causou nada, hein? Será que superou?
4: Eu acho que sim.

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2: 4 e 6.

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1: 4:22.

0: 4h25.
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0: 4:34.
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1: 4h41.
2: Aí galera, esse é o Trio Bravana. Vem com a gente.

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1: 5 e 3.
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0: E Cane Gilmar, tem hora que é melhor abaixar o ego e pensar direito.
3: Gregory Matheus.

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2: 6:02.

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1: Bom dia, hoje terça-feira, dia 4 de agosto, Evangelho de hoje, Mateus capítulo 15, versículos 1 a 2 e versículos 10 a 14. Naquele tempo, alguns fariseus e mestres da lei, vindos de Jerusalém, aproximaram-se de Jesus e perguntaram: por que teus discípulos não observam a tradição dos antigos? Pois não lavam as mãos quando comem o pão. Jesus chamou a multidão para perto de si e disse: escutai e compreendei. Não era o que entra pela boca que torna o homem puro, mas o que sai da boca. Isso é, que torna o homem impuro. Então os discípulos se aproximaram e disseram a Jesus: sabes que os fariseus ficaram escandalizados ao ouvir as tuas palavras. Jesus respondeu: toda planta que não foi plantada pelo meu Pai Celeste será arrancada. Deixai-os, são cegos guiando cegos. Ora, se um cego guia outro cego, os dois cairão num buraco. A resposta de Jesus aos fariseus e mestres da lei: que torna impuro o homem é o que sai da sua boca. Palavras de Jesus forte aos fariseus e mestres da lei, e também para nós, que muitas vezes falamos sem ter consciência do que é o problema ou situação. Muitas vezes julgamos sem ter conhecimento da realidade. Muitas vezes a nossa língua está afiada não para ajudar o nosso próximo, mas simplesmente para provocar situações que são contra as vivências cristãs. Por isso, nos coloquemos na presença de nosso Senhor para ter palavras mais conscientes, para ajudar o nosso irmão, sem julgar as atitudes e sim falar o necessário com profundidade de um seguidor de Jesus Cristo. Outra questão importante desse evangelho é: um cego pode guiar outro cego? Jesus é categórico: na cegueira espiritual não podemos guiar outra pessoa, pois não teremos discernimento das verdades, das falsidades e outras atitudes incorretas. Peçamos a Jesus para o dia de hoje ser o nosso condutor para adestrar nossa língua e principalmente abrir os nossos olhos para a realidade que estamos vivendo. Bom dia a todos e que Deus abençoe seu dia.
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3: 6:21.

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1: Bom dia, ouvintes da Rede Nova de Comunicação. Manhã de terça-feira e está no ar o programa Notícias da Manhã, oferecimento Loja Certa. Eu sou Rômulo Fernando, cumprimentando você no início do seu dia. Vamos nos atualizar a partir de agora, então. E os assuntos de hoje são esses. El Niño deve virar super fenômeno e provocar chuvas acima da média nos próximos meses. A projeção da NOAA indica que o fenômeno pode durar até 2027. Eleições. Brasil tem 733 municípios com mais eleitores que moradores. Também no programa de hoje, economia. Medida provisória autoriza mudanças no desenrola. Instituições poderão combinar recursos e acessar outros fundos. Conta de luz seguirá com bandeira amarela no mês de agosto. E ainda, consumidor. Serasa vai negociar dívidas da Caixa Econômica com até 90% de desconto. Essas informações agora no Notícias da Manhã.
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1: E a gente começa o programa de hoje falando sobre o El Niño, que deve virar um super fenômeno e provocar chuvas acima da média nos próximos meses. O fenômeno deve durar até 2027, segundo a Defesa Civil de Santa Catarina, alerta para tempestades, granizo e veranico em pleno inverno. Ouça Carol Denardi.
3: O El Niño deve atingir força máxima durante a primavera e ter mais de 80% de chance de virar um superfenômeno. A projeção é da Administração Oceânica e Atmosférica Nacional dos Estados Unidos. Já conforme a Defesa Civil de Santa Catarina, as previsões apontam tempestades e volumes de chuva bem acima da média para os próximos meses. A meteorologista da Secretaria Estadual da Proteção e Defesa Civil, Nicole Reis, explica.
4: A gente já teve, né, o estabelecimento do El Niño, então ele já veio atuando. Inclusive agora no mês de julho a gente já sentiu um pouco dos efeitos desse fenômeno, tivemos eventos de chuva mais frequentes, até mais intensos, inclusive com volumes acima da média esse mês, e agora nos próximos meses os modelos climáticos indicam a intensificação do fenômeno, com pico ali no período da primavera, que a gente deve ter então aquele, o chamado super El Niño, né, que é quando esse fenômeno chega em uma intensidade muito forte, e com isso então a gente tem também um aumento na frequência e na intensidade desses sistemas que trazem chuva, podendo agravar impactos relacionados tanto a enxurradas, inundações, vendavais também.
3: A previsão da Defesa Civil aponta para o aumento na frequência de ventos fortes e até queda de granizo, antecipando os temporais no trimestre.
4: Porque além dessas chuvas mais volumosas, o El Niño acaba agravando, né, as tempestades, então essas tempestades mais intensas, né, associadas aí a fortes rajadas de vento e até queda de granizo. Então, todo esse próximo período, meses de agosto, setembro e outubro, a gente deve ver ainda mais esse aumento. E agora, o mês de agosto, por exemplo, normalmente ele não é um mês chuvoso, mas a gente já deve sentir isso. E lá nos meses de primavera, então setembro e outubro, impactos ainda maiores, porque já são meses chuvosos.
3: Segundo Nicole Reis, além da chuva, os termômetros ficam acima do normal, com episódios de veranico em pleno inverno.
4: Agora, em agosto e nos próximos meses, então a gente deve ter também temperaturas mais elevadas do que o normal. Agora em agosto, inclusive, que ainda é um mês de inverno, né? Então um inverno um pouco mais a menos. Tem ainda entrada de algumas massas de ar frio ali no segundo fim de semana do mês, a gente deve ter um pouquinho mais de frio, mas a tendência é realmente que a gente tenha esses episódios de veranico mais frequentes agora.
3: De acordo com projeção da agência americana, o El Niño deve permanecer ativo, pelo menos até outono de 2027.
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1: Eleições 2026. O Brasil tem 733 municípios com mais eleitores que moradores.
5: Um levantamento da agência Tatu, com base em dados do Tribunal Superior Eleitoral e do IBGE, identificou que 733 municípios brasileiros têm mais eleitores aptos a votar do que habitantes estimados. O Nordeste concentra a maior parte dos casos, com 279 cidades nessa situação. Apesar de chamar a atenção, especialistas afirmam que o fenômeno, por si só, não representa indício de fraude eleitoral. Entre as explicações apontadas estão a migração de moradores para outras cidades sem a transferência do título de eleitor, além da legislação eleitoral que permite ao cidadão manter o domicílio eleitoral em um município com o qual tenha vínculo familiar, afetivo, profissional ou comunitário. A assessora-chefe de gestão de identificação do Tribunal Superior Eleitoral, Marília Loyola, destaca que a situação não compromete a segurança do processo eleitoral, especialmente por causa do uso da biometria para identificação dos eleitores.
6: O sistema biométrico na Justiça Eleitoral ele foi implementado desde 2008 com a coleta das digitais, da assinatura e da fotografia. O principal objetivo deste sistema biométrico é garantir que no dia da eleição um eleitor não vote no lugar do outro. Além disso, esse sistema ele permite que nós tenhamos apenas um cadastro da eleitora e do eleitor no cadastro eleitoral. E um dos grandes objetivos também desse sistema é permitir que o cidadão e que a cidadã acesse serviços da Identificação Civil Nacional.
5: Em cidades pequenas, também há casos de eleitores que preferem continuar votando na cidade de origem, como se fosse uma espécie de apego às raízes. Além da explicação do TSE, especialistas destacam que a diferença entre população e eleitorado também pode refletir mudanças demográficas, perdas populacionais em pequenos municípios e limitações das estimativas populacionais. O TSE reforça que o sistema eleitoral brasileiro possui mecanismos de verificação da identidade do eleitor, com destaque para a biometria, garantindo a segurança e a confiabilidade da votação.
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1: Economia. Medida provisória autoriza mudanças no desenrola. Instituições poderão combinar recursos e acessar outros fundos. Bolsa.
7: Uma nova medida provisória traz mudanças no desenrola adimplentes e no desenrola 2.0. O texto foi publicado neste sábado em edição extra do Diário Oficial da União. No caso do programa de crédito para quem está com as contas em dia, o texto permite que as instituições financeiras combinem os próprios recursos com o dinheiro da União disponibilizado para a linha de crédito. A soma dos valores aumenta os recursos disponíveis. O desenrola adimplentes é voltado para pessoas sem emprego formal, com dívida restante de até R$15 mil e no mínimo 4 parcelas pagas. Já o programa para famílias com dívidas em atraso, Desenrola 2.0 ou novo Desenrola Brasil, teve alteração no prazo para a realização das ações de educação financeira. Antes, o tempo limite para as instituições implementarem as campanhas era de até 12 meses a partir da publicação da medida, em maio deste ano. Agora o prazo foi prorrogado para 31 de agosto do ano que vem. A medida provisória também autorizou o governo federal a aumentar a participação no FGI, o Fundo Garantidor para Investimentos, e no FGO, Fundo Garantidor de Operações, dois fundos usados para reduzir o risco em empréstimos para empresas.
1: E para aqueles que estão com pendências na Caixa Econômica Federal, a Serasa vai negociar dívidas na Caixa com até 90% de desconto. Os detalhes com Décio Caramigo.
8: Mais de 1.800.000 clientes da Caixa Econômica Federal passam a contar com uma nova opção para renegociar dívidas. Pela primeira vez, os débitos da instituição financeira poderão ser negociados diretamente na plataforma Serasa Limpa Nome, com descontos que podem chegar a 90% dependendo do perfil da dívida. A especialista da Serasa, Silvia Lousada, explica a importância da iniciativa e destaca algumas vantagens.
9: Nesse caso, facilitar a negociação ajuda a reduzir barreiras, né, para que mais consumidores consigam reorganizar sua vida financeira. Muitas vezes, a pessoa ela quer pagar a dívida, mas precisa de condições mais acessíveis e de um processo um pouco mais simples e centralizado para conseguir dar esse passo. Então, além das negociações, a plataforma ela também oferece a consulta ao Score e também acessos gratuitos a conteúdos de educação financeira.
8: A proposta é concentrar em um único ambiente a consulta das ofertas e a negociação dos débitos, tornando o processo mais simples para quem pretende colocar as contas em dia. Mas renegociar a dívida é apenas o começo. Segundo Silvia Lousada, para que o consumidor consiga recuperar a saúde financeira, também é preciso rever a forma como administra o próprio orçamento.
9: Além de reduzir a pressão no orçamento, o consumidor ele pode voltar a ter mais oportunidades de crédito com condições competitivas e retomar um planejamento financeiro com mais tranquilidade e previsibilidade. O risco ele sempre existe. Se a renegociação ela não vier acompanhada de mudanças nos hábitos financeiros, a grande é chance. Então, é preciso aproveitar o momento, reorganizar o orçamento, adequar os gastos de renda e começar a construir uma reserva para emergências.
8: Para consultar se há uma proposta disponível, basta acessar o site ou o aplicativo do Serasa Limpa Nome, fazer login com CPF e senha e verificar as ofertas vinculadas ao documento. Após o pagamento do acordo, a Caixa tem até 5 dias úteis para comunicar a quitação à Serasa e retirar a negativação do CPF.
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1: E para encerrar o programa de hoje, vamos falar sobre a conta de luz. A conta de luz no Brasil segue com cobrança extra no mês de agosto. A ANEEL, Agência Nacional de Energia Elétrica, confirmou na última sexta-feira que a bandeira tarifária será amarela, ou seja, a mesma do mês de maio. A manutenção da tarifa está ligada ao período seco do ano, que reduz o nível de reservatórios das hidrelétricas e obriga o acionamento das usinas termoelétricas, cuja geração de energia é mais cara. Com a bandeira amarela, o consumidor paga um adicional de 1,85 a cada 100 kWh consumidos. O sistema de bandeiras existe para dar transparência ao custo real da energia, mostrando como estão as condições de geração elétrica no Brasil. Quanto mais desfavorável o cenário, maior a cobrança extra na fatura. Diante do quarto mês seguido de bandeira amarela, a ANEEL recomenda atenção ao consumo consciente de energia. Segundo a agência, pequenos ajustes de hábito, como apagar a luz ao sair de um cômodo e banhos rápidos usando chuveiro elétrico ajudam a controlar o valor final da conta de luz.
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0: 71.
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Bom dia pra você, seja muito bem-vindo, seja muito bem-vinda aqui no Som da Nova, em 104,5 para todo o Planalto Norte Catarinense, para todo o sul do Paraná. A mais ouvida, a mais curtida, a mais potente do seu rádio. Manhã de terça-feira, dia 4 de agosto, ano 2026, termômetros claro marcando nesse momento, aqui no Castelinho da Comunicação, 14 graus aí de temperatura, 96% umidade relativa do ar, ventos de 2 km por hora, um dia mais estável nessa terça-feira, se chover de uma forma bem isolada. Dia da campanha educativa de combate ao câncer, esse dia 4 de agosto, ano 2026. Venha participar com a gente, tá liberadaço aí o WhatsApp da Nova, para você interagir no 3642-3955. 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Você que está se ajeitando aí para mais um dia de trabalho, não perca a hora. Agora são 7:06. Para você que está largando aí o trampo, bom descanso. Você que leva a nova de carona, cortando aí o tapetão preto. Boa viagem, Deus abençoe aí, Deus abençoe a volta. Como diz meu amigo Nirtinho, vão degavar, o Nirtinho fala, Tiagão, vão degavar. Então vão degavar aí, viu? 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Então venha participar aí com a gente, né? 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

0: 7:18.
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2: 7:19.
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1: 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Daqui a pouquinho tem mais Momento Sertanejo aqui na Nova.
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0: 7h44.
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2: Dulce e Israel. Meu coração não está aqui.

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2: 7h50.
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3: É o Momento Sertanejo com Turma da Vaneira, Dona Chiquita. 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Daqui a pouquinho tem mais.
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0: 7h53.
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2: Como diz meu amigo Binga, vamos se botandinha ali no WhatsApp para ver quem está participando com a gente. Hoje concorrendo à feijoada do Queio Refeições pro próximo sábado, hein? Tá fim? Não esqueça a palavra-chave pro WhatsApp da Nova no 36423955.
4: Ficar em outra parte.
2: Pelo que tudo indica, sabadão vai estar chuvoso, sabadão já vai estar um pouco mais friozinho. E uma feijoada vai bem demais, né? E a feijoada do Coelho, então, rapaz, do céu, que maravilha. Manda alô pra Fernanda Bordatti, pra Bruna Giovana Bordatti, é a Cristina Bala que tá mandando. Valeu, Cristina. Um abraço pra família Bordatti, o pessoal sempre ligado com a gente aí no Som da Nova. Bom dia, manda abraço pro Emerson, que... madrugada chegaram com os amigos de Minas Gerais. Deus proteja eles. Oi, Roseli. Um abraço carinhoso pra vocês, pra família aí, tá bom? Fala, Pelé da Comunicação. Manda abraço pra nós aqui em Campo do Tenente. Ouvindo ela, que é a melhor do Brasil. Valeu, Rogerião. Um abraço. Boa semana, galera de Campo do Tenente. Grande audiência da Nova. Bom dia, ótima terça-feira a todos. Tudo bem, Sônia Faustino? Sempre com a gente aqui na 104,5, né? Alô, Rony, mandando tapinha no tio Giovanni. Ô, tio Giovanni. Pronto. Pronto, tio Giovanni. Tá que tá nessa terça-feira, né, Rony? Ai, né? Bom dia, Thiago, de Carona com a Nova sempre. Vamos trabalhar mais um dia em Campo do Tenente. Um abraço para todos que estão ouvindo a melhor rádio da região. Zilda Nunes, Campo do Gado. Obrigado, Zilda. Um abraço carinhoso para vocês aí, tá bom? Obrigado pela sintonia aqui no Som da Nova. Leila Tertuliano, tudo bem? Seja bem-vinda também aqui na Nova. Bom dia aqui, Osmael. Manda abraço para mim e para minha esposa Carol. Somos do bairro Faxinal. Um abraço, tudo de bom. Fala pra minha esposa que amo muito ela. Te amo, Carol. Valeu, Carol. Tá entregue o recadão aí, ó. Um abraço do maridão Ismael, também de toda a turma aqui da Nova. Tá bom? Tudo de bom. De bom. Fala, Tiagão. Beleza? Conte pra nós. Quem vai estar na escala do Dia dos Pais domingo? Espero que seja você. Sou muito seu fã. Um abraço. É o Marcão na sintonia. É, eu vou deixar de surpresa. Vou contar mais pra frente quem estará na escala no domingo, Dia dos Pais. Deixar de surpresa. William Vaz, é, tá ligadão? Bom dia, Deus abençoe. Valeu, William. Abraço, meu garoto. Tudo de bom.
5: Fala, Tiagão. Bom dia, bom dia, bom dia, meu amigo.
2: Daniel.
5: Como que estamos nessa terça-feira aí?
2: Meu queridaço.
5: Beleza? Manda uma música boa pra nós aí. Aqui quem fala é Daniel dos Trilhos. Um abraço.
2: Ai.
5: Falou, meu amigão.
2: Valeu, Daniel. Um abraço pra você, saudade você, Pia. Abraço. Tá ligadão o nosso eterno Daniel dos Trilhos. Esse merece uma buzinar. Deixa eu ver. Boa semana, Pia Velho. Tudo bom? Como diz o vovô, Deus abençoe. O dia só começa depois dele.
6: Bom dia, Thiago Escrês, Coristeu Veiga. Manda um alô pra todo mundo novo, pra quem tiver nas cotas, pra todos meus colegas.
2: Meu querido.
6: Pra vocês e uma...
2: É?
6: Terça-feira abençoada por Deus, que Deus dê muita saúde, tudo de bom pra vocês. Grande abraço, tchau.
2: Áurea.
6: Bom dia, tchau, com Deus.
2: Amém. Que mais?
6: Bom dia, Thiago Esquerdo, Coristeu Veiga.
2: Diga.
6: Manda um alô pra tudo novo, pra quem tiver nas cotas, pra todos meus colegas. Pra vocês, um bom trabalho, uma terça-feira abençoada por Deus. Que Deus dê muita saúde, tudo de bom pra vocês. Um grande abraço, tchau.
2: Obrigado, senhor Esteu, tamo junto, meu queridão. Manda abraço pra minha família e pras meninas da JR Lancheria do bairro. Valeu. Oi, Sofia Schmidt. Um abraço pra vocês aí, tá bom? Tudo de bom.
0: Fala, Thiagão, bom dia. Um abraço aí pro atrasado aí. Da Eternica City, especialmente para o Braio. E tamo aí nativo, escutando a rádio.
2: Valeu, rapaziada. Tamo junto aí na terça-feira. Thiagão Edson Ferreira confirmando a audiência. Ótima terça-feira, Deus abençoe. Valeu. Deus abençoe nós e o mundo inteiro, que ele diz, né?
7: Bom dia, Thiago Skanski.
2: Miguelzinho.
7: Tudo certinho por aí?
2: Meu craque.
7: Passando para desejar um bom dia aí.
2: Tamo junto.
7: E que Deus abençoe a todos aí. Fui.
2: Grande Miguelzinho, meu repórter preferido, meu camisa 10. Praspia, velho. Uma excelente terça-feira para todos nós aí. Bom, tamo junto. Rapidinho aqui que eu preciso ir pro intervalo, que daqui a pouquinho tem o canal aberto já pedindo passagem.
8: Bom dia, Thiago. Manda um abraço pra nós aqui na Delima. E manda um abraço pro Roger, que tá aqui trabalhando com nós. O meu afilhado. Pensa que tá esforçado.
2: Valeu, Denise de Lima, mais conhecida como Babidia. Um abraço carinhoso pra vocês aí, tá bom, minha amiga? Bom dia, Thiago. Desejar uma ótima semana a todos. E a Márcia da Auto Show Chevrolet. Tudo bem, Márcia? Lembrando, né, Márcia? 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Bom dia, Thiagão. Confirmando a audiência aqui no Butiá Antônio Olinto. É o Davi Santos. Dando derrubada de areia, cobertura de solo, o agro não para. Praspia, velho, capricha aí, viu? Bom dia, vou ter que fazer uma viagem internacional. É o Rafael Pereira de Lorena. Tá engraçadinho também, né? Manda abraço pra nós da Marcenaria ESK, valeu, fera. É pros parceiros da lama que acelera nos trilhão. Valeu, gurizada. Abraço pra vocês aí, tudo de bom. Ó a Denise ali, Thiago e Denise, os Babidio. Vou começar a te chamar só de Babidio agora, Denise. Boa semana, queridona.
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2: Eita, hora que passa.
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2: Momento Sertanejo que volta amanhã, a partir das 7 horas da manhã, oferecimento de AGM Peças e Lubrificante. Gente, daqui a pouquinho tem canal aberto, o meu, o seu, o nosso programa diário de notícias, pela Rede Nova de Comunicação.
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0: 8h18. Bom dia, ouvintes da Rede Nova de Comunicação. Estamos começando o programa Canal Aberto. 8h11 desta manhã de terça-feira, hoje dia 4 de agosto de 2026. Cumprimentando você mais uma vez, eu, Rômulo Fernando, juntamente com toda a equipe de rádio jornalismo aqui da Rede Nova de Comunicação. Nesse momento temos 14 graus de temperatura, nevoeiro em Rio Mafra e região nesse instante. E o Tiago fala mais pra gente sobre a previsão do tempo já no início do programa. Tiago, bom dia para você, tudo certo, tudo bem por aí na 104.5, previsão do tempo para a gente no início do programa, bom dia.
1: Muito bem, bom dia Rômulo, bom dia ouvintes da Rede Nova de Comunicação, bom dia também o Edson ali na FM São José, prontos e preparados para a próxima agora hora, muita informação aí no seu rádio. Trazendo a previsão do tempo para essa terça-feira, dia 4, as condições para pancadas de chuva e temporais isolados em Santa Catarina se mantêm, devido à instabilidade na atmosfera, especialmente nas áreas próximas de divisa com o Rio Grande do Sul. Mas o risco é baixo para ocorrências associadas à queda de galhos, danos na rede elétrica e alagamentos pontuais. Pela manhã, as temperaturas mínimas ficam entre 11 e 18 graus em grande parte do estado, com valores menores nas áreas mais altas da serra, entre 18 e 20 graus. Também com áreas no litoral sul e Grande Florianópolis, também de 18 a 20 graus. No decorrer da tarde, as temperaturas ficam entre 24 e 29 graus no oeste, litoral, Vale do Itajaí e também no Planalto Norte. No Planalto Sul, as máximas hoje não devem passar de 23 graus. Rômulo Fernando.
0: Perfeito, Tiago. Obrigado pela informação aí, previsão do tempo, né? Como é de costume, né? Aqui em nosso programa, sempre no início do canal aberto. Agora são 8h12, 8h12 da manhã. Quero cumprimentar também Edson Luiz Brant ali na Rádio São José. Edson, bom dia para você. Já passa pra gente aí uma antecipação do assunto, da sua notícia que você vai trazer daqui a pouquinho, Edson.
2: Bom dia, Rômulo Fernando, Thiago Skrensky, bom dia aos nossos ouvintes. É economia que nós vamos falar. Empresas devem começar o quanto antes a adaptação da reforma tributária. Com você, Rômulo.
0: Perfeito, obrigado, Edson. 8h13 e a gente já tem aqui a primeira informação, aliás, uma informação local. Pessoal, muita gente já viu aí nas redes sociais, né? Já está circulando o vídeo oficial a respeito das mudanças no trânsito aqui em Mafra, né? Vídeo aí nas redes sociais da Prefeitura Municipal de Mafra. O que eu quero dizer é o seguinte, que as obras da Casan, elas vão provocar uma nova alteração no centro aqui da cidade de Mafra, vão alterar o trânsito. Então, atenção você que de repente ainda não está sabendo, atenção motoristas que seguem aí de Rio Negro para Mafra, terão novamente então um acesso direto à rua Felipe Schmidt a partir de amanhã, quarta-feira. Esses serviços, eu friso, olha, começam amanhã essas mudanças no trânsito. Portanto, quem

0: trem de Rio Negro para Mafra terá acesso direto à rua Felipe Schmidt. A mudança ela foi anunciada pela Prefeitura de Mafra e faz parte das alterações no trânsito devido a obras de implantação da rede de esgoto da Casan, que está sendo realizada ali na Avenida Frederico Aize. Com a nova organização do tráfego, quem atravessa a ponte Coronel Rodrigo Ajace, ou seja, a ponte nova, poderá acessar normalmente a rua Felipe Schmidt, medida que busca aí reduzir os impactos no trânsito da região central da cidade durante o andamento da obra. Hoje, terça-feira, as equipes da prefeitura vão realizar a retirada do canteiro central para permitir a mudança. Já entre a noite de hoje e a madrugada de amanhã, quarta-feira, será feita a nova sinalização horizontal da via. A prefeitura, então, orienta, nesse sentido, que os motoristas redobrem a atenção, respeitem a sinalização e, ao seguirem ali, as orientações dos agentes de trânsito para garantir mais segurança e fluidez no trânsito. Portanto, a partir de hoje já, né, começam os trabalhos aí da Prefeitura de Mafra, Secretaria de Obras, né, e Desenvolvimento Urbano, para mudanças no trânsito naquela região ali da Praça Lauro Miller, né, ali pertinho do Bradesco, pertinho ali do cinema, né, quem sai da ponte ali, então vai poder acessar direto a rua Felipe Schmidt a partir de amanhã. As obras começam a partir de hoje, então fique atento ao transitar por esse local. 8 horas e 15 minutinhos, Thiago, Edson, temos aí que seguir agora para os nossos anunciantes e voltamos já já então.
1: 8 e 15.
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8: Agora 8 horas e 21 minutinhos na Rede Nova de Comunicação. Temperatura, estamos nesse instante com 14 graus em Rio Mafra e na região. Na sequência do programa, vamos saber aqui os principais assuntos de hoje. No jornal Correio Brasiliense, a principal notícia é a de que mais da metade das mulheres admite ter sofrido violência. Já no estado de São Paulo, aí, jornal Estado de São Paulo, Tribunal Regional Eleitoral de Santa Catarina abre urna eletrônica ao público para explicar a segurança do sistema de votação. Temos também aqui no jornal Folha de São Paulo, Fachin prevê regras para eventos, famílias e presentes no judiciário. Na Gazeta do Povo de Curitiba, convenções definem escolhas dos partidos e federações para disputa nas eleições deste ano. E no Diário Catarinense, varejistas de Santa Catarina projetam crescimento de vendas para o Dia dos Pais. Roupas, calçados, perfumaria e bebidas se destacam. 8 horas 22 minutinhos, 8h22 da manhã. Vamos em frente agora com o Yuri Hudson por aqui e a seguinte informação. Política: Polícia Federal pede abertura de terceiro inquérito contra Lulinha no STF. Vamos à matéria.
9: A Polícia Federal pediu ao Supremo Tribunal Federal a abertura de um terceiro inquérito para investigar o empresário Fábio Luiz Lula da Silva, o Lulinha, por suspeita de tráfico de influência. O novo pedido foi encaminhado na semana passada e ainda será distribuído a um ministro da Corte. Na última semana, o ministro André Mendonça já havia autorizado a abertura de outras duas investigações contra o filho mais velho do presidente Luiz Inácio Lula da Silva.
10: Uma apura uma suposta atuação junto ao Ministério da Saúde em negociações envolvendo produtos à base de cannabis medicinal. A outra investiga possível favorecimento a empresas interessadas em contratos com a Dataprev. Segundo a PF, a nova apuração também busca verificar se Lulinha teria usado influência junto ao governo federal em benefício de empresas parceiras. Até o momento, porém, os detalhes deste terceiro inquérito não foram divulgados. A defesa de Lulinha nega qualquer irregularidade. O advogado Marco Aurélio Carvalho afirmou que o empresário está à disposição da justiça e classificou a sequência de investigações como pesca probatória, além de reafirmar que é uma tentativa de atingir politicamente o presidente Luiz Inácio Lula da Silva. O nome de Lulinha surgiu nas investigações relacionadas ao empresário Antônio Camilo Antunes, conhecido como Careca do INSS. A PF apura se ele teria intermediado acesso aos órgãos do governo federal em troca de vantagens indevidas. Agência Rádio Web de Brasília, Yuri Hudson.
8: Não se atrase para os seus compromissos, são 8 horas mais 24 minutinhos. E ainda com informações lá de Brasília, lá no Planalto Central, agora temos a participação da Rita Sardi. E o assunto que ela traz para a gente é sobre a Câmara, que pode votar o projeto que obriga o Sistema Único de Saúde, ou seja, o SUS, a aceitar exames feitos em clínicas privadas. A proposta está em regime de urgência para votação em plenário. Então, vamos à matéria dela, Rita Sardi.
11: Na volta dos trabalhos legislativos, o plenário da Câmara dos Deputados pode analisar o projeto de lei do deputado mineiro Nicolas Ferreira, do PL, que obriga o Sistema Único de Saúde a aceitar exames realizados em clínicas privadas. A proposta recebeu regime de urgência pouco antes do início do recesso parlamentar. O objetivo principal é agilizar diagnósticos e evitar a repetição desnecessária de procedimentos na rede pública. O Ministério da Saúde, no entanto, terá que definir prazos de validade, requisitos técnicos e padrões de qualidade exigidos para os exames da rede privada. O projeto estabelece que a apresentação de laudos particulares não altera a ordem cronológica dos pacientes nas listas de espera para cirurgias e outros procedimentos. Nicolas Ferreira justificou a necessidade de aprovação da proposta.
12: Faz com que os exames privados também possam ser utilizados nas consultas, desde que, obviamente, passem por um critério de qualidade. Quero dizer bem claro que isso é um projeto técnico, um projeto que vem de uma demanda de pessoas reais que precisam de agilidade, tempo e recurso, que serão ali realmente beneficiados, porque ele pode fazer o exame privado e já chegar com o SUS com esse exame para poder ajudar no atendimento. Então, realmente, a União, tanto do SUS quanto da rede privada, para poder melhorar a saúde no nosso país.
11: Partidos ligados ao governo argumentam que o SUS não impede o recebimento de exames realizados na rede privada, mas lembram que a proposta virando lei poderá beneficiar pessoas com melhores condições financeiras. Com o regime de urgência, o projeto pode ser votado diretamente no plenário da Câmara, sem passar pela análise das comissões permanentes da Casa. Tanto a Câmara quanto o Senado terão apenas 2 semanas de votações antes das eleições de outubro, configurando o chamado recesso branco. As votações acontecerão na segunda semana de agosto e na primeira semana de setembro. De Brasília, da Rede de Notícias Acaerte, repórter Rita Sardi.
8: 8h27 da manhã, não se atrase para os seus compromissos desta terça-feira. 8h27, temperatura 14 graus e a gente continua. Temos mais informações para que você fique atualizado com a nossa programação. Bom, vamos falar sobre eleições? O Tribunal Regional Eleitoral de Santa Catarina abre a urna eletrônica ao público para explicar segurança do sistema de votação. A iniciativa apresenta os mecanismos de segurança, transparência e auditabilidade do equipamento antes das eleições deste ano. A matéria é da nossa colega Vanessa Carini.
13: O Tribunal Regional Eleitoral de Santa Catarina abriu nesta segunda-feira a urna eletrônica ao público durante a primeira edição da Semana Nacional do Sistema Eletrônico de Votação. A iniciativa busca apresentar de forma prática como funciona o equipamento e os mecanismos de segurança e transparência adotados pela Justiça Eleitoral. O presidente do TRE de Santa Catarina, desembargador Carlos Roberto da Silva, destaca que a abertura da urna é uma oportunidade para aproximar a sociedade do processo eleitoral.
14: Na verdade, esse evento de hoje aqui no TRE, ele faz parte da Semana Nacional, né, do Sistema Eletrônico de Votação. É um evento que está ocorrendo em todo o Brasil e faz parte de um movimento da Justiça Eleitoral para deixar claro à sociedade brasileira e aqui catarinense de que nós temos um sistema eletrônico de votação seguro, absolutamente seguro. Hoje aqui nós vamos, com esse público técnico especializado, abrir a urna eletrônica, né? Mostrar como é esse equipamento, porque eu sempre tenho dito aqui internamente no TRE, nós temos a certeza absoluta da segurança do nosso sistema eletrônico, mas nós precisamos falar com a sociedade, nós precisamos dialogar com a sociedade, porque não há segredo algum. E quanto mais nós divulgarmos, quanto mais nós informarmos, mais certamente nós vamos enfraquecer eventual discurso absolutamente infundado de que há algum tipo de insegurança.
13: Durante a demonstração, servidores da área de tecnologia explicaram as etapas de preparação e segurança da urna eletrônica, desde a inserção dos dados até a impressão do boletim de urna. O secretário de Tecnologia da Informação do TRE de Santa Catarina, Samuel Fernandes Ribeiro, explica como a iniciativa amplia o acesso da população às informações sobre o sistema eletrônico de votação.
15: A nossa iniciativa agora é trabalhar com a informação, é abrir as nossas portas, né, para que tanto o eleitor técnico, como é o público de hoje, como o eleitor leigo nas audiências públicas, onde vai acontecer lá nos cartórios eleitorais, todos estarão liberados para, e convidados, né, convocados para estar lá vendo todo o procedimento que será explicado hoje de cópia dos dados para a urna eletrônica, lacração física da urna e também ao final da eleição, quando será impresso o boletim de urna e na mão do eleitor, essa é a garantia que depois desse processo de impressão não haverá nenhuma adulteração dos votos eletrônicos.
13: De Florianópolis para a Rede de Notícias Acaerte, Vanessa Carini.
8: 8:29 nesse instante, 8:29 da manhã. E agora vamos para a Rádio São José, lá com Edson Luiz Brant. A informação que ele tem para a gente é sobre empresas que devem começar o quanto antes a adaptação da reforma tributária. Inclusive, taxas substitutas e tributos atuais já devem constar na nota fiscal. Não é mesmo, Edson? Bom dia.
16: Isso mesmo, Rômulo Fernando, Thiago Skrinski e os nossos ouvintes. As empresas não devem deixar para a última hora a adaptação para a reforma tributária. Segundo especialistas, nessa última segunda-feira, dia 3, começou a obrigatoriedade de indicar na nota fiscal os valores e alíquotas da contribuição sobre bens e serviços e do imposto sobre bens e serviços, criados na reforma tributária. As empresas então têm um tempo para adaptarem os sistemas e procedimentos sem risco de penalidades e sem cobrança efetiva nesses tributos. A advogada tributarista Juliana Assolari diz que o maior desafio não é só de destacar e colocar as duas siglas na nota, mas cadastrar os dados da transação de forma correta.
17: Isso envolve cadastro de mercadorias, contratos, sistemas de gestão, emissão de notas, integração com os fornecedores e clientes. Uma parametrização incorreta pode gerar cálculo indevido, rejeição da nota, perda de crédito tributário ou informações inconsistentes. Por isso, a implementação exige um trabalho conjunto da área fiscal, jurídica, contábil, financeira e da tecnologia.
16: Por isso, a empresa deve começar a se ajustar, verificar se o sistema está atualizado, mapear operações e fazer os testes necessários, conforme Juliana. É bom, inclusive, registrar dificuldades técnicas e chamadas aí abertas com fornecedores de software.
17: Isso não garante sozinho o afastamento de penalidades, mas ajuda a demonstrar a boa-fé e a diligência. A prioridade deve ser garantir a continuidade da emissão das notas e a correção dos novos campos antes do início efetivo das validações e penalidades. Período sem multa deve ser visto como uma janela de adaptação, não como autorização para adiar a implementação.
16: a CBS Federal e o IBS Estadual e Municipal vão substituir 5 tributos, então, atuais. Os primeiros setores a indicar as informações nas notas fiscais são transporte de passageiros, menos, né, de aviação, transporte de cargas, energia elétrica, comércio e pedágio. Edson Lisbrandt para o Canal Aberto, o seu programa diário de notícias.
8: São 8 horas e 33 minutos agora. Obrigado, Edson. 8 e 33 da manhã. E ainda no programa de hoje sobre educação. Olha, atenção, prazo para complementar informações do FIES encerra hoje, terça-feira. E outro destaque local que temos é, na verdade, um destaque local e regional ao mesmo tempo, porque fala de Canoinhas e de Mafra, que lideram a geração de emprego no Planalto Norte no primeiro semestre deste ano. Essas informações daqui a pouquinho.
18: 8:33.

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13: Horas e 39 minutos agora, não se atrase para os seus compromissos. 8:39 da manhã com 15 graus a temperatura nesse instante. Bom, Thiago, voltamos com você aí no estúdio da Rádio Nova Era para falar agora sobre justiça e o Supremo Tribunal Federal que derruba a restrição à compra de veículos por pessoas com deficiência. Diz pra gente, Thiago.
14: Exato, Rômulo. O Supremo Tribunal Federal, o STF, decidiu ontem, segunda-feira, derrubar o trecho da reforma tributária, Lei Complementar 214 de 2025, que restringiu a isenção fiscal para a compra de automóveis por pessoas com deficiência, os PCDs, ou com o transtorno do espectro autista, TA. Por unanimidade, o plenário do STF julgou inconstitucional o trecho da lei, que garantiu a redução a zero das alíquotas do IBS e da CBS incidentes sobre a venda de automóveis nacionais somente para pessoas com deficiência de grau moderado ou grave, excluindo pessoas com autismo de nível suporte 1 ou com deficiência considerada leve, por exemplo. No entendimento, foi firmado a partir de duas ações de inconstitucionalidade protocoladas pelo Instituto Nacional de Direito de Pessoa com Deficiência, Oceano Azul, e a Associação Nacional de Apoio às Pessoas com Deficiência. O placar do julgamento foi obtido com o voto do relator, ministro Alexandre de Moraes. Para o ministro, a restrição é inconstitucional. Abre aspas, eu entendo que essa definição de exclusão total, seja de pessoas com deficiência leve, seja pessoas com transtorno do espectro autista nível 1, é inconstitucional, fecha aspas, disse o ministro. O voto foi acompanhado pelos ministros Flávio Dino, Cristiano Zanin, André Mendonça, Nunes Marques, Luiz Fux, Dias Toffoli, Carmen Lúcia, Gilmar Mendes e o presidente Edson Fachin. É com você, Rômulo.
13: Muito bem, obrigado, Thiago. Agora são 8:41, 8:41 da manhã. Próxima informação que temos aqui é a respeito de educação e o prazo para complementar as informações do FIES. Quem deseja aí financiar o seu ensino superior através desse programa, né, o FIES, financiamento estudantil, as informações complementares, o prazo final é hoje, terça-feira. Então vamos ouvir o Eduardo Amaral falando sobre isso.
15: Termina nesta terça-feira o prazo para que os pré-selecionados do segundo semestre do Fundo de Financiamento Estudantil, o FIES, complementem as informações na inscrição. O procedimento deve ser feito no site do FIES Seleção, com login do portal gov.br. Os pré-selecionados têm até às 11 horas e 59 minutos de terça para completar as informações exigidas e garantir a vaga no curso escolhido. O FIES realiza anualmente 2 processos seletivos regulares, um para o primeiro e outro para o segundo semestre, além de processos para vagas remanescentes. Neste ano, foram disponibilizadas 75.500 vagas em cursos superiores de mais de 1.200 instituições privadas em todo o país. Na edição atual, o processo seletivo do FIES teve 127.175 inscritos. Cada candidato pode escolher até 3 opções de curso. As mulheres representam 67,5% e os homens correspondem a 32,5% dos inscritos. Pessoas autodeclaradas pretas ou pardas respondem a mais de 55% das inscrições. Produção e reportagem, Eduardo Amaral.
13: 8:43. E agora vamos com o nosso colega Luiz Fernando Androschechen, trazendo informação regional pra gente, né? Que destaca as duas cidades aqui do Planalto Norte Catarinense, Canoinhas e Mafra. Olha, as cidades Canoinhas e Mafra lideraram a geração de empregos no Planalto Norte no primeiro semestre deste ano. Luiz, é com você.
3: As 10 cidades do Planalto Norte Catarinense encerraram o primeiro semestre de 2026 com um saldo positivo de 132 empregos formais, segundo os dados de admissões e desligamentos no período. Canoinhas foi o município que mais gerou vagas com carteira assinada na região, com um saldo de 87 postos de trabalho. Foram 760 admissões e 673 demissões entre janeiro e junho. Na sequência aparece Mafra, que registrou saldo positivo de 75 empregos, resultado de 697 contratações e 622 desligamentos. Bela Vista do Toldo apresentou o terceiro melhor desempenho da região. O município abriu 29 vagas formais com 44 admissões e apenas 15 demissões no período. Entre as 10 cidades do Planalto Norte, 4 encerraram o semestre com saldo negativo de empregos. Três Barras teve o pior resultado regional, com perda de 34 postos de trabalho. O município contabilizou 246 admissões e 280 desligamentos. Porto União também registrou retração, com saldo negativo de 17 vagas, após contratar 360 trabalhadores e desligar 377. Papanduva perdeu 16 empregos formais, resultado de 216 admissões e 232 demissões. Os demais municípios apresentaram variações pequenas. Irineópolis abriu 4 vagas, Major Vieira 2, enquanto Monte Castelo e Itaiópolis encerraram o semestre com saldo positivo de apenas 1 emprego cada. Ao todo, as empresas da região realizaram 2.632 admissões e 2.500 desligamentos do primeiro semestre, mantendo o saldo positivo de 132 empregados formais. Ao todo, as empresas da região realizaram 2.632 admissões e 2.500 desligamentos do primeiro semestre, mantendo o saldo positivo de 132 empregos formais. O resultado mostra que o desempenho regional foi sustentado principalmente pelos mercados de trabalho de Canoinhas e Mafra, responsáveis juntos por 162 novas vagas, número suficiente para compensar os saldos negativos registrados em outros municípios. No total, o Planalto Norte fechou o primeiro semestre de 2026 com 132 novos empregos formais. Da redação da Rede Nova de Comunicação, Luiz Fernando Andruchechen.
13: Muito bem, 8 horas e 45 minutinhos agora, temperatura em 16 graus, né? Nosso colega Luiz Fernando Andruchechen trazendo essa matéria aí positiva, né? Para Mafra e para Canoinhas com relação à geração de empregos. Agora, a gente vai aqui rendendo uma homenagem também ao colega Luiz Fernando, Thiago Edson, porque hoje o Luiz, né? Que é nosso colega lá da Rádio Nova Sintonia em Itaiópolis, está assoprando velinhas, né? Está comemorando o seu dia. Hoje é aniversário dele, então, Luiz, para você, a gente, em nome de toda a equipe aqui, né, do pessoal aqui de Mafra, da equipe da Rede Nova de Comunicação aqui da Nova Era, da São José, manda os parabéns, saúda você com uma salva de palmas, né, Thiago? Desejando aí muita saúde, felicidades, muito empenho, né, dinamismo, como é característica dele, né, sempre dedicado ao trabalho, responsável e sempre um parceiro aí sensacional de trabalho. Então, Luiz, um grande abraço para ele, felicidades e parabéns, com certeza, aí no vasto círculo de amizades que tem, vai receber aí muitas felicitações no dia de hoje, né, Thiago?
14: E a gente falava no café, tomara que o bolo chegue, né? Um pedacinho para nós aqui no Castelinho da Comunicação, né?
13: Deve chegar aí, até pelo iFood, Delivery Munch, de qualquer forma aí.
14: Parabéns.
13: Acho que ele caminha pra gente, né?
14: Parabéns, Luiz, felicidades, né? Como o Rômulo falou, nosso companheiro de trabalho aí da Nova Sintonia, uma grande pessoa, um grande profissional, que Deus continue abençoando sempre aí.
13: Receba
14: nosso carinho, Luiz. Nosso abraço, né?
13: É isso aí.
14: Legal.
13: Thiago Edson, vamos pros anunciantes então?
14: Vamos lá.
13: É isso aí.
16: 8h47.

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10: 8:53 e agora vamos com Michele Canes trazendo as informações internacionais. É o Giro Internacional de Notícias, destacando o seguinte: chega a 72 os imigrantes mortos tentando entrar em território espanhol. Também tem novo apagão em Cuba e ataque à Ucrânia. O Giro Internacional de Notícias com Michele Canes.
11: As autoridades da Espanha atualizaram para 72 o número de migrantes mortos na tentativa de entrar na cidade autônoma de Ceuta na semana passada. A maioria teria morrido afogado. Grupos de direitos humanos, porém, falam em mais de 100 mortos. Só na terça-feira, cerca de 60 mil pessoas chegaram ao território espanhol na África. A maioria já retornou ao Marrocos. Outros, porém, seguem em Ceuta em busca de asilo. Autoridades locais dizem que não sabem ainda como lidar com tantas pessoas, enquanto moradores levam água e comida para muitos que estão acampados na praia. A entrada massiva em Ceuta gerou uma crise na Europa. Países pediram a exclusão da Espanha do acordo de livre circulação de pessoas pelo bloco. A Espanha investiga se o Marrocos teria facilitado propositalmente a passagem de pessoas pela fronteira. A população cubana enfrentou o sexto apagão elétrico do ano. A estatal União Elétrica confirmou o colapso. Hoje de manhã, parte da rede já tinha voltado a funcionar. A ilha caribenha, de pouco menos de 10 milhões de habitantes, tem sofrido com cortes constantes de energia por causa do embargo energético imposto pelos Estados Unidos ao país. O bloqueio tem dificultado a chegada de petróleo do exterior para que as termoelétricas convertam em eletricidade. Há pouco mais de um ano, foi lançado um programa para instalação de sistemas fotovoltaicos em massa, mas o volume não é capaz de reduzir a dependência de combustível estrangeiro. Um bombardeio russo contra um depósito na Ucrânia destruiu 8 milhões de livros na região de Kharkiv. O alvo foi a editora infantil Hanok, que produz cerca de um terço dos livros didáticos do país. O diretor da empresa acusou Moscou de atentar contra a cultura ucraniana. O Kremlin negou ter atingido o local de forma proposital. Desde o início da guerra, ataques russos atingiram diversos museus, galerias, cinemas, igrejas e outros locais de importância cultural na Ucrânia. Já a Rússia afirmou que hoje os ataques de drones ucranianos atingiram uma praia lotada no Mar Negro no fim de semana. 7 pessoas morreram e outras 40 ficaram feridas. O Irã afirmou que está negociando com Omã a criação de uma rota temporária no Estreito de Hormuz para retomar parte do tráfego marítimo. Os dois países controlam as margens do canal, por onde passavam, antes da guerra, 20% do petróleo mundial e diversas embarcações comerciais que entram e saem dos países do Golfo. Teherã também afirmou que não está negociando com os Estados Unidos. A declaração ocorre após o presidente norte-americano Donald Trump afirmar que as conversas com o Irã estariam evoluindo e, por isso, teria cessado os ataques ao país persa no fim de semana.
12: Com informações da agência Reuters da TV Brasil em Brasília, Michele Canes.
10: 8:57, 8:57 da manhã, Giro de Notícias Internacional, hein, Thiago? Só notícia ruim, hein? Questões aí de pessoas morrendo, né? Tentando uma nova pátria, né? Migrando para a Espanha, acabaram ali 72 pessoas, acabaram morrendo. Em Cuba, ali a questão do apagão energético, né? As pessoas, Cuba já vem de longa data, né? Passando por uma precariedade ali, né? de vida, né? Das pessoas que... É difícil de entender como aquele povo consegue viver ainda, né? Questão da guerra na Ucrânia, enfim, tá complicada a situação pelo mundo afora, né?
13: A gente atravessa uma situação muito difícil no mundo, né? Momento muito complicado.
10: É, tá. Só esse giro de notícias de hoje, olha, sinceramente, é pra esquecer. A gente brinca, fala em tom de riso aqui, né? A gente brinca que notícia boa e notícia ruim, mas dessa forma aí não... É. A gente lamenta, né?
13: E a gente é programa de informação, tem que repassar, né?
10: É isso aí. Bom, são 8 horas e 52 minutinhos, 8h52 da manhã. Vamos falar aí de notícia boa, então, mais positiva, né, Thiago? Olha só, vem chegando o Dia dos Pais. E o comércio está animado, o varejo está animado, porque tem uma expectativa aí de aumento, né, de consumo para a data. E segundo aí a Confederação aí de Dirigentes Lojistas, aliás, a Câmara de Dirigentes Lojistas aqui de Santa Catarina, né, perfumaria, calçados, bebidas, são os produtos que se destacam na hora de presentear. Quem traz mais informações vai ser o Cadu Reis agora. Então vamos ouvir.
14: A Federação das Câmaras de Dirigentes Lojistas de Santa Catarina e o PROCON Estadual realizaram uma pesquisa conjunta inédita para identificar as expectativas de comerciantes e clientes para o Dia do

0: Paz, que será celebrado no próximo domingo. Entre os varejistas, 39% projeta um aumento de mais de 5% nas vendas em comparação com o ano passado e 47% esperam estabilidade nos resultados. O levantamento também identificou que 67% dos consumidores pretendem comprar presentes e que 62% planejam gastar entre R$100 e R$200, valor que coincide com o esperado pela maior parte dos lojistas. A diretora do Procon Estadual de Santa Catarina, Michele Alves, explica os objetivos da pesquisa realizada em parceria com a FCDL.
1: É um alinhamento de uma expectativa, não só do consumidor em relação ao que ele quer comprar, quanto ele quer gastar e os produtos que ele objetiva comprar, mas também a expectativa dos comerciantes, do que eles querem vender. É um espaço em que abre portas também para os fornecedores participar dessas pesquisas e o objetivo é uma informação clara e precisa a esses consumidores. O que nós constatamos é que eles objetivam comprar entre R$100 e R$200 e os produtos vai de calçados e vestuário, também perfumaria fica em segundo e terceiro bebidas. Então é importante, né, que o comerciante também saiba essas intenções até para que ele possa preparar de repente algumas promoções específicas.
0: Itens de vestuário e calçados são os preferidos por 27% dos consumidores catarinenses na lista de presentes para o Dia dos Pais. Produtos de perfumaria e cosméticos são escolhidos por 16% dos compradores e bebidas por 10%, conforme a pesquisa realizada pela FCDL e Procon. O pico de compras ocorre ao longo desta última semana antes do Dia dos Pais e segue até a véspera da data comemorativa. Lojas físicas e canais virtuais de comércio aparecem empatados com cerca de 40% das preferências dos clientes para cada opção. A diretora do Procon Estadual de Santa Catarina, Michele Alves, orienta sobre as diferenças nas políticas de troca dos presentes.
1: Nas lojas físicas não há uma obrigatoriedade de troca, então é importante que verifique a política daquela loja. O comércio acaba sim tendo essa política de troca, mas tem as suas regras, prazo e condição, exemplo, calçado tem que estar na caixa ou coisas do tipo. Agora, a compra online, nós temos o direito de arrependimento, que a partir do momento em que se recebe essa mercadoria, ele tem 7 dias para fazer essa devolução e receber o reembolso integral.
0: 623 consumidores e 416 empresários foram entrevistados nas pesquisas da FCDL e Procon. Confira os dados dos levantamentos na íntegra em notícia no site acaerte.com.br. De Florianópolis, da Rede de Notícias Acaerte, Cadu Reis.
2: 9 horas da manhã aqui pelo canal aberto, seu programa diário de notícias. E olha, pediram aqui para repetir, então vamos repetir, né? Essa mudança que vai ocorrer no trânsito aqui em Mafra, né? No acesso de Rio Negro para Mafra. Então, olha só, então ouça com atenção. Motoristas que seguem de Rio Negro para Mafra terão novamente acesso direto à rua Felipe Schmidt a partir de amanhã, quarta-feira. A mudança ela foi anunciada pela Prefeitura de Mafra e faz parte das alterações no trânsito devido a obras de implantação da rede de esgoto da Casan, que estão sendo realizadas na Avenida Frederico Weise. Bom, com essa nova organização do tráfego, quem atravessa a ponte Coronel Rodrigo Ajace de Rio Negro para Mafra poderá acessar normalmente a rua Felipe Schmidt, medida que busca reduzir os impactos no trânsito da região central durante o andamento das obras. Hoje, terça-feira, as equipes da Prefeitura já realizam a retirada do canteiro central para permitir a mudança. Já entre a noite de hoje e a madrugada de amanhã, quarta-feira, será feita a nova sinalização horizontal. A Prefeitura orienta também os motoristas que redobrem atenção, respeitem a sinalização e ao seguirem as orientações dos agentes de trânsito para garantir mais segurança e fluidez no trânsito. Então, essa mudança ocorre ali na cabeceira da Ponte Rodrigo Ajace, bem em frente à Praça Ercílio Luz, né? Eu tinha dito na primeira informação, no início do programa, eu confundi a Praça Lauro Miller aqui em Mafra, né? Mas é Praça Ercílio Luz, lá Praça do Bradesco, como é conhecida, né, Thiago?
3: Exato, ali na frente do SOS Lanches, que isso, é nosso parceiro também, não tem erro, né? Frente Exato. Ali ao Bradesco, tudo indica que pode ser que trave um pouquinho novamente, né,
2: Romulo? Sim, claro, porque toda mudança no trânsito aí gera uma certa confusão, né?
3: Exato.
2: Um pequeno transtorno, mas é para garantir a segurança e maior fluidez aí no trânsito, né?
3: E não ficar se atravessando na frente do outro, né? Vai dar seta, calma, espera, porque ali realmente o tráfego ele fica muito intenso, né? Então a gente tem um pouquinho também de paciência quando a gente estiver no volante, que com certeza a coisa vai dar certo.
2: Perfeito. Bom, por falar em Rio Negro, vamos fazer um comentário rápido aqui, só para encerrar o programa, Thiago e Edson, porque já está quase tudo pronto, né? A comunidade do Senhor Bom Jesus da Coluna vem se preparando já há alguns dias para a tradicional festa do Senhor Bom Jesus da Coluna, que é padroeiro da cidade de Rio Negro, né? E então as comemorações já estão sendo preparadas. Essa tradicional festa que está aí na sua 134ª edição, 134 anos de comemoração dos festejos aí do Senhor Bom Jesus da Coluna, né? Uma comemoração aí do que? De tradição, de fé, de esperança, de união do povo rio-mafrense, né, Thiago?
3: Exato.
2: Inclusive, acho que tem uma programação rolando aí, né, de convite para a festa aqui na rádio, não tem?
3: Tem sim. Hoje, terça-feira, 18 horas, pegando ensejo, Rômulo.
2: Diga aí.
3: Tem entrevero no pão e porção. E também, às 19 horas, tem o 8º dia da novena, Sacramento do Crisma.
2: Sim.
3: Hoje é a programação.
2: Essa é a programação de hoje.
3: De terça-feira. Isso. Uhum. Começa às 18 horas com entrevero. E às 19 horas tem a 8º dia da novena, Sacramento do Crisma.
2: Perfeito. E no grande dia da festa, que será o dia 6, na próxima quinta-feira, é isso?
3: Isso, próxima quinta.
2: As atividades começam cedinho ali, 9 horas da manhã, terá a procissão e carreata, saindo lá do Seminário Seráfico São Luís de Tolosa, em direção à Matriz, no centro da cidade. Em seguida, às 10 horas, acontece a celebração da Missa Solene, presidida aí pelo padre Edmo Schenck de Lima. E na sequência, às 11 horas, será servido o tradicional almoço festivo com churrasco de porco, maionese, alusca, quibe, pastel, bolo e por aí afora.
3: Né? Exato. Aquele churrasquinho de festa.
2: Eita, coisa boa, hein?
3: 16 horas, adoração ao Santíssimo. 17 horas, procissão pelas ruas de Rio Mafra, Rio Negro, e daí fecha às 18 horas, Rômulo com missa em ação de graças.
2: Perfeito, então essa é a programação aí para o dia 6, né?
3: Exato.
2: O grande dia da festa do Senhor Bom Jesus da Coluna. Agora eu tenho uma memória afetiva aí com relação a essa comemoração, a essa festa, Thiago. Toda vez que falo em festa do Senhor Bom Jesus da Coluna, me vem à memória a imagem do Frei Chico.
3: Olha!
2: Lembra do Frei Chico ou não?
3: Lembro.
2: Frei Chico, né? Um dos párocos aí que mais tempo permaneceu aqui na comunidade Bom Jesus da Coluna, em Rio Negro, né? Se apresentava aqui o programa Caminhando com a Igreja, na Rádio São José. E sempre, chegava o mês de agosto, ele sempre estava empolgado com a...
3: Ficava festivo,
2: alegre, né? Com a programação aí do Senhor Bom Jesus da Coluna e a festa, né? Que ele, há muito tempo, ele esteve à frente dessa organização, né? O Frei Chico aí foi um dos sacerdotes que mais marcou presença aí na comunidade. Não que os outros não, mas a memória afetiva para mim é o Frei Chico, né?
3: Trabalhou muito para que a festa acontecesse, né?
2: É isso aí.
3: Bem legal.
2: Bom, dito isso, então, a gente chega ao final do programa de hoje. 9h06 da manhã. Thiago, Edson, bom trabalho para vocês. Estaremos de volta todos juntos amanhã às 8 horas.
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5: 9:12.
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muito bom dia pra você. Seja muito bem-vindo, seja muito bem-vinda sempre. Claro, aqui na ZYD 735, operando em 104,5 Nova FM, a mais ouvida, a mais curtida, a mais potente do seu rádio. Manhã de terça-feira, dia 4 de agosto, ano 2026, termômetros marcando nesse momento aqui no luxuoso Castelinho da Comunicação, 16 graus de temperatura, 89% umidade relativa do ar, ventos de 2 km por hora. Dia da campanha educativa de combate ao câncer. Hoje também é dia do padre, para todos os nossos

0: padres, né, especial. Aí é o padre Lugero do Santuário Aparecida, padre João, padre Carlinhos, padre Estacho, aqui da paróquia São José, e também o padre Antônio, todos os padres, o nosso carinho, o nosso abraço, nosso respeito, abraço especial para todos esses homens de Deus aí. Bom! 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Ó, já estamos com 5:18. 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
0: Fiorella na Nova. Melhores Estranhos. 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
0: 17 graus.
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5: Esse filme é...
0: 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Beleza? Oi, Joana Martins de Oliveira, diz ela curtindo essa rádio maravilhosa. Seja bem-vinda aqui no Som da Nova. Bom, postando de Jesus Aguiar, também confirmando aí sintonia, boa terça-feira. Cauã Rafael Vitti, com a gente aí também no Som da Nova. Bom dia, Tiagão, bom, Márcio Gonçalves, estamos em casa se recuperando. Credo, manda um beijo para minha esposa Rafaela, que tá trabalhando na KGB. Toque música daquela que nós escutava quando caía a lua. Marquinho. Que deu, homem? Tá por casa e se recuperando? Me conte tudo, não me esconda nada, meu amigo. Abraço, boa semana, meu queridão. Daqui a pouquinho largar um reação em cadeia na nova e fazer estralar. O Bruno Alex, confirmando a audiência, Tiagão, na melhor da região. Valeu, grande abraço. Tiago, ótima terça-feira pra todos. Manda um salve, manda a senha da feijoada aí, ó. Valeu, Antônio. Abraço a todos os taxistas aí também, né? Pessoal ligado aí na nova. Bom dia, Tiagueira. Manda alô pra nós do Agrícola Zavia. Estamos aí no preparo do terreno para a próxima safra, que logo, logo vai se iniciar, né? Um abraço para todos os agricultores aí também. Ah, o Hélio lá no maquinário, que a nova era estralando a 104,5. A todos os homens do campo, um abraço carinhoso aí, tá bom? Bom dia, Thiago. Se possível, Henrique Juliano, última saudade. É o Geiso Maneira de Rio Negro. E também comecei a seguir o Instagram da Nova lá. Valeu, tiazinho. Vai concorrer prêmios quem seguir o Instagram da Rede Nova de Comunicação. Vá lá no nosso Instagram, né? Rede Nova de Comunicação, e siga lá. Siga lá. Vai concorrer a prêmios quem seguir lá. Bom dia, aqui é a Vanessa. Manda parabéns para minha mãe Silmara, que hoje está fazendo idade nova. Que seja de muitas bênçãos. Coloca o nome dela, é Silmara Pola, aqui no sorteio. Ô, Silmara, parabéns, querida. Que Deus abençoe, te ilumine e te proteja sempre. Essa data se repita por muitos e muitos anos aí, tá bom? Felicidades. Um abraço carinhoso também de toda a turma aqui da Nova. Carlinho da Babucha.
6: Bom dia, Thiago. Ah. Tudo bom por aí?
0: Bom.
6: Dando um abraço pra todo mundo, Bituvinha. Ó, segui lá. Faz o seguinte, pros 98, a hora que chegar nos 6 mil, pros 98 aí que seguiram aí, faz outro primo aí, né? Daí nós entra também, eu acabei de seguir lá. Aí. Beleza?
0: Show de bola! Quem seguir lá o Instagram da Rede Nova de Comunicação vai concorrer a prêmios aí, viu? O Mica vai liberar os prêmios pra nós também sortear pra galera do Instagram, beleza?

0: Bom dia, quero ganhar feijoada. Estou colhendo mais uma rosa em meu jardim. Ô, Silmara, mais uma vez, parabéns. Que Deus abençoe sempre aí, tá bom, querida? Com muita saúde e muita felicidade. O Anderson Hamilton Ubrich, lá de São Lourenço, tá ligadão aí também no Som da Nova. Seja bem-vindo, Piazinho. Tudo de ban.
1: Bom dia, meu amigo Thiago Skrensky.
0: Bom dia.
1: Aqui é o André da Vila Nova.
0: Querido.
1: Eu queria oferecer uma música pro meu amigo e querido Adriano Mazeika.
0: Gente,
1: pro pessoal do Capo Estemar.
0: Gente da gente.
1: Thiago.
0: Oi, querido.
1: O Capo Estemanhã é das 9 às 11 que nós estamos lá.
0: Ah, é?
1: Ofereça lá em nome de Jesus.
0: Amém.
1: A minha rádio é Nova Era FM. Fica com Deus. Um grande abraço.
0: Valeu, André. O André convidou nós pra ir no CAPS lá cantar uma música com eles, né? Das 9 às 11, André. Eu tô na rádio, vou pedir pro chefe. Se o chefe me libera uma meia hora pra nós ir lá e fazer um gritedo lá dentro. Tá bom, meu queridão? Um abraço pra Fernanda Brudatti, aí da CBTEX, Cristina Bala e o Laércio. Tá bom? É, um abraço da Bruna aí. Valeu. Entrega o recadão. Bom dia a todos nós, estamos ligados na escuta. Daniele Hansen, valeu Daniele, bom dia pra nós, né? Bom dia, Tiagão, tudo bem? Dinacir Cleman, São Lourenço, tá participando aí também, tudo de bom, né? Obrigado pela sintonia também aqui no Som da Nova. A Lucimere Nitz, por aqui também, né, com a gente. Obrigado pela sintonia também. Bom, tudo de bom. Trabalhando porque quero ganhar esse prêmio. Ô, Mara, é 1 milhão domingo, né? Trimania. Ganhasse esse 1 milhão, queria muer. Queria muer. Ah, muer. 6 meses, queria muer.
2: Bom dia, Tiagão, cavaleiro de Curitiba, no puxo aí da fofoca do povo, indicado, direcionado aí pra São João do Triunfo.
0: Tiagão,
2: toca pra nós aí com Milionários é Rico, Tempestade de Paixão, hein?
0: Agradecer
2: a todos os ouvintes, desejando uma boa terça-feira a todo mundo aí. A você também aí, aquele abraço.
0: Valeu, meu queridão, São João do Triunfo, lá chega a estralar a nova lá. Tudo bom, boa viagem, Piazinho, Deus abençoe sempre, hein? Aí derrota, grande cavaleiro.
3: Bom dia, Thiago Francis. Tudo bom com você? Coloca a gente no sorteio, hein? Feijoada no sábado e churrasco no domingo pra comemorar o Dia dos Pais.
0: Boa.
3: Parabéns pra você aí também, que é paizão, né?
0: Isso.
3: Valeu.
0: Valeu. Quem que é que mandou aqui mensagem? Ah, o Jaime, né? Ô, Jaime, bom dia. Não conhecia a voz do homem. Grande Jaime, parceirão. E Jaime que é corretor de imóveis, né, Jaime? Venda, locação. Já, velho, não é fraco. Tem um imóvel e pode largar na mão do Jaime lá com o Piá competente. Esse aí eu garanto. Vamos lá para nós ir pro intervalo.
4: Área VIP, bom dia, Thiago. Me coloca no sorteio. Feijoada. Deus abençoe teu dia, o dia de todo que tá sua escuta.
0: Valeu, seu José. Um abraço, seu José. Gente nossa, seu José, né, seu José? Muito bem, vamos lá então aqui, ó. Deixa eu só divulgar quem seguiu o Instagram na nova por primeiro, né? A gente, pra fechar os 5 mil, faltava 2. E os primeiros que seguiram foi o Osiris Amorim. Ô, Osiris! Você que tá velho, seguiu nós aí, ó. E o Amarildo Carvalho. Carvalho Amarildo Coboqueira. Então, os dois já levaram o copo personalizado da Rede Nova para casa. Bom, você pode continuar seguindo lá o Instagram da Rede Nova de Comunicação, que a gente vai sortear presentes, né, e prêmios para você que estiver seguindo a gente também lá no Instagram da Rede Nova. Beleza? Vai lá, Rede Nova de Comunicação, e siga a gente. Acompanhe nossas matérias, acompanhe também lá as nossas promoções, né? Tem as novidades aqui da nossa rede de rádios. Muito bacana, muito legal. Instagram da Rede Nova de Comunicação. Gente, eu vou pro intervalo rapidinho e volto já.
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5: 9h46.
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0: Muito bem, estamos apresentando o programa Área VIP na Nova, no oferecimento sempre da Nobre Ofício e apoio da melhor internet fibra ótica, a LT, a melhor estrutura e também a melhor transmissão para você. Vamos rapidinho lá no nosso WhatsApp, 36423955. Lembrando que hoje nós estamos com aquela feijoada do Coelho pro próximo sábado, né? O que tudo indica, a previsão do tempo nos mostra, a gente deve ter um sábado de agradável já para frio, né? E chuvoso, e vai bem uma feijoadinha, né? Tá a fim de participar, não esqueça a palavra-chave Área VIP pro WhatsApp da Nova. 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Bom dia, Thiago. Nossa alegria diária. Tudo de bom para você, Ana Rubiana Andrade. Tudo bem, Ana? Seja bem-vinda aqui na Mais Que Poderosa. Um abraço carinhoso. Bom dia, Thiago. Tudo bem? Karina de Lima Dória. Toca aí, Cê Tá Doido do Panda. Para minha amiga Simone. Um abraço. Um ótimo dia. Estou seguindo também lá no Instagram. Legal. Obrigado, Karina. Seja bem-vinda aqui na Rede Nova de Comunicação. Bom? Tudo de bom. Leila.
1: Eu queria participar do sorteio, tudo bom pra vocês da rádio, dos ouvintes da rádio. Tchau.
0: Obrigado. Boa semana. Thiagueira, aqui é o Diego do Embuial. Coloca no sorteio. Valeu, é nóis. Valeu, Diegão. Abraço. Bom dia, Thiago. Sou a Caroline Emirec Ribeiro. Manda bom dia pra galera da Realiza Especial ao aniversariante do dia, o Maurício Ribeiro. Muitas felicidades. Queremos churrasco à noite pra comemorar. Alô, Caroline. Alô, Maurício. Parabéns, pia velho. Colhendo mais uma mandioca no Jardim da Existência hoje aí, ó. Mas olha, felicidades. Muitos anos de vida, que Deus abençoe. Tá bom, piazinho? Abraço pra toda a galera aí da Realiza e da turma da Tudo é Bom. Deus abençoe. Oi, Adriana Schumauer Kuzikowski, sempre com a gente aqui no Som da Nova, seja bem-vinda sempre. Bom dia, Thiago, estou na escuta da Nova com a minha bebê Sara no colo, olha. Bom trabalho, a Ângela Zekkowski. Valeu, Ângela. Beijinho aí na sua bebê, no anjinho aí na Sara, tá bom? Boa semana. Bom dia, Thiago. Quem já era seguidora do Instagram também vai participar, Silvana Schaffhauser. Pois olha, dá pra incluir também, claro, né? Quem já segue a gente lá no Instagram da Nova, por que não, né? Presentear quem já está seguindo a gente também. Boa ideia. Elizabeth Kolbe, aqui também no Som da Nova. Manda abraço pras meninas da KGB Brasil Confecções. Diz pra Delita, dá uma apuradinha, que o segredo é muito fácil. É só acelerar. Daniela e colar. Tá bom, tô de bom vocês aí. Fala, compadre, tamo na audiência, tamo junto. Meu compadre Wagner no Mercado MF. Lá do Jardim América, estralando. Nossos parceiraços aí, tamo junto. Adriana do Santos de Miranda, com a gente também, 104,5. Seja bem-vinda. Obrigado pela sintonia também. Bom dia, manda beijo pro meu filho Noah. Aqui a Karina, Aparecida de Oliveira, Bozinatsu, aí pra turma da Marmoraria, Agiliza Stone. Valeu! Abraço pra vocês aí, Karina. Um abraço especial no seu filhão aí também, pra toda a galera da Marmoraria. Uma excelente semana pra vocês, tá bom? Josiane Freire, né, Josi? No Centro de Rio Negro, sempre com a gente aqui também do Som da Nova. Juscelia de Lima, também aí com a gente. Sempre com a gente na Nova. Doroteia Ribeiro, boa semana. Roseli Alfrásio, tudo bem, Roseli? Seja bem-vinda aí também no Som da Nova. Uma boa semana, Marcão.
2: Bom dia, meu amigo Thiagueira. Bom, tranquilos aí no Alto das Mafras, Sussi no Mussei.
0: Se melhorar, virar
2: Marcos Grande de América. Tamo tudo tranquilo, tudo bom aí? Tudo descansando pra final de semana. Pra domingo. Aí domingo, vamos ver se nós começamos aí por mais 6 da manhã, começar a destampar algumas aí, né?
0: Ah, eu quero tomar.
2: E vamos até uma meia-noite, né? Daí já passou o lado do dia. Beleza, Tia? Um abraço aí pra você, pra todos os ouvintes aí. E me pinche no sorteio fazendo favor, beleza? Tchau, tchau. Fui, valeu, um abraço.
0: Valeu, Marcão. Domingo quero tomar um porrete, que hora. Ah, não, domingo eu posso só depois do meio-dia. Ai, ai, ai. Valeu, Marcão. Tudo bom, meu garoto? Daqui a pouquinho tem mais aqui no Som da Nova. 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Volto já.
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11: 10:13.
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2: Muito bem, prazer é sempre inenarrável poder estar junto com você na manhã dessa terça-feira, dia 4 de agosto, ano é 2026. Seja muito bem-vindo, seja muito bem-vinda aqui no Som da Nova em 104,5, empresa de comunicação da Fundação João 23, em 2026, né? Esse mês, a Rádio Nova Era completa 40 anos no ar. 40 anos de muito som, 40 anos de muita emoção. Ela que virou referência para todo o Planalto Norte Catarinense, para todo o sul do Paraná. 40 anos no ar, sua danada. 18 graus de temperatura nesse momento aqui no Castelinho da Comunicação. Hoje dia da campanha educativa de combate ao câncer. E hoje também é o dia do padre, né? Todos os padres, o nosso carinho, o nosso respeito, o nosso abraço a esses homens de Deus. 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
1: 10:17.
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1: 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Vamos lá rapidinho pro WhatsApp da Nova no 36423955, lembrando que a nossa promoção do... Quero agradecer, viu gente? Quero agradecer demais também. A gente tem que ser grato às pessoas e isso é uma coisa que eu levo sempre comigo, né? Quero agradecer a galera que tá bombando com a gente lá no Instagram, viu? O pessoal tá nos seguindo muito forte lá no Instagram. Então continue nos seguindo, Rede Nova de Comunicação. Lembrando, né, que a gente vai sortear um presente aí para o nosso ouvinte, aqueles que já nos seguem e aqueles que vão nos seguir também, tá bom? 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A gente tem alguns presentes personalizados muito bonitos aqui da Rede Nova de Comunicação e a gente vai sortear para os nossos ouvintes que estão com a gente lá no Instagram. 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Rede Nova de Comunicação, já tá bombando o negócio, deu um up bacana ali, ó. 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E participa sempre com a gente também. É muito legal saber que tem tanta gente nos abraçando em todas as programações aqui da Nova. Seu Maralizinho, bom dia. Seja bem-vindo. O Odete Frogel tá por aqui também no Som da Nova. Nerita Deu Ekel confirmando também a sua sintonia. Esperança.
2: Bom dia, Thiago.
1: Oi.
2: É ausente por uns dias, né?
1: Credo.
2: Por força maior que nem os outros, né? Mas agora já estou de volta.
1: Que foi?
2: Então, um abençoado terça-feira para todos nós, né? Uhum. E para confirmar a audiência, estamos aí. Um abraço.
1: Obrigado, Esperança. Um abraço carinhoso para você também, tá bom? Seja sempre bem-vinda. E eu digo, quando a Esperança participa, ela renova minhas esperanças. Né, Esperança? Quem tá precisando de esperança também aqui, ó. Jesus, amado. Ana Paula de Paula da Cruz, tá ligada com a gente também. Seja bem-vinda aqui na Nova. Tudo de bom.
3: Bom dia, Thiago. Tudo bem com você?
1: Tudo bem,
3: então, você? Quero participar do sorteio, a área VIP, e mandar um abração para todo o pessoal que está na escuta da Rádio Nova Era. Uma feliz terça-feira para você e bom trabalho.
1: Obrigado para todos nós. Seja bem-vinda sempre, tá bom? Gaúcho.
4: Bom dia, meu amigo Thiagão. Coloca nós no sorteio aí, Piazinho. Manda um alô para nós e uma vitorneira aí, pô. Nenê, que tá dele, fazer concreto. Tamo na obra aí, Corradinho Reno 12. Manda um alô para nós aí, quem fala é o Gaúcho.
1: Valeu, Gaúcho. Pessoal da construção civil aí, os profissionais das obras. Abraço. Matilde Raxa, sempre ligadinha também aqui no som da Nova, seja bem-vinda. Andréia Franco Schellbauer, Andréia Schellbauer Franco também com a gente, né, Andréia? Sempre confirmando a sua sintonia, seja bem-vinda também. Perca a hora. Diz a voz marcante do rádio, Rômulo Fernando, 10h34. Não perca a hora para os seus compromissos, já dizia Rômulo Fernando. 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Daqui a pouquinho tem mais aqui na Nova. 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
5: Muito bem, essa terça-feira sol em Santa Catarina com mais nuvens no estado. No litoral sul, Vale do Itajaí, Grande Florianópolis, pancadas de chuva com raios. Há risco também de temporais isolados. Temperatura máxima de 25 a 28 graus no estado e próximas de 30 graus no Grande Oeste. Sistema, uma alta pressão no litoral de Santa Catarina, um cavado, uma baixa pressão no Rio Grande do Sul, que acaba influenciando o interior de Santa Catarina. Nesse momento, aqui no Castelinho da Comunicação, termômetros marcam 19 graus.
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1: 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Volto já.
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0: 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Vamos lá, rapidinho pro WhatsApp da Nova no 36423955. Lembrando que hoje nós estamos com aquele, com aquela feijoada do Coelho Refeições para sortear no próximo sábado, que tudo indica um sábado chuvoso, um sábado agradável para frio, né? De repente você ganhar uma feijoada e por nossa conta, né? Participe aí no 36423955 com a palavra Área VIP e a sua participação pro WhatsApp da Nova. Bom dia, meu querido, tudo bem? Que Deus abençoe cada instante de nossas vidas, pois cada amanhecer uma nova chance que Deus usar para sermos pessoas melhores e fazer o bem para quem precisa, né? Beijos da Ângela Reicher. Bacana, Ângela, gostei da sua mensagem. Boa terça-feira, boa semana. Bom dia, Tiagão, tranquilo? Sampaio Móveis marcando presença? Quase saindo para entregar os móveis. Abraço para os nossos clientes que estão ouvindo aí, tá bom? Valeu, André, um abraço para os amigos aí da Sampaio Móveis. Pessoal trabalhando aí, ligado na melhor da região. Suzy, minha amiga, como é que tá, Suzy? Beijo, boa semana. Tamo junto, Marcele, meu anjinho. Beijo pra você, beijo do titio. Tá bom, Marcele? Rosinei Buba, também aqui no Som da Nova. Boa semana. Bom dia, Thiago. Manda abraço pra todos que estão na escuta. É o Cabral e pra toda a torcida santista. Alô, nação santista, cadê vocês? Ada. Ada. Ada. Valeu, Cabral, boa semana, meu garoto. Aline Santos, sempre com a gente também aí no Som da Nova. A Ana Lima também, boa semana, tudo de bom. Obrigado pela sintonia também. O Fainho mais amado do Brasil.
1: Fala, Tiano, beleza? Tamo aí, bom, mais uma vez no Edil Lavacar.
0: Meu querido.
1: Participando da programação da Nova Era FM. Eu tô conhecendo o tal de Robinho. Esse mano, irmão Nandinho aí, toca pagode, o pé é estiloso. Toca pagode, o Renvinho tá passeando aí hoje.
0: Ah, é?
1: Eu queria contar uma coisa, ó. Eu fui ali atrás conversar com os pedreiros, então, ouvindo você lá, fizeram trabalhar, o cara começou a me dar um migué, puxar tijolo que tava caindo, e quando eu vi, eu tinha puxado 300 tijolos pra ele, hein? Um abraço, meu parceiro.
0: Ô, Fagundes, meu queridão, conheceu hoje o Robinho, né? Robinho tem um grupo de pagode lá em Joinville, na capital econômica de Santa Catarina, e faz maior sucesso. Estão lá na lavação do Edinho, estralando a nova. Ô, Fagundes, tinha que contar aquela vez lá do milheiro de tijolo no endereço errado. O Fagundes trabalhava no material construção e o Rudy era o atendente, né? E o Rudy, o cara comprou o milheiro de tijolo e mandou entregar num endereço. Mas o Rudy entregou para o Fagundes e o Fagundes entregou em outro endereço. Ou seja, o Fagundes no braço, na época não tinha MUC, não tinha nada, despejou um milheiro de tijolo no endereço. Quando ele terminou de descarregar o tijolo, tocou o telefone, ele atendeu. O Rudy falou para ele, viu, o Fagundes já descarregou. Meu Deus, cara, terminei agora, então carregue de novo, que estava errado o endereço. Pensa um cara que chegou no material construção, era 10 para as 6 da tarde, quebrou tudo. E eu falei na rádio essa história, ainda contei na época, eu disse assim, se tá ruim para você, imagine pro Fagundes, que descarregou um milheiro de tijolo no endereço errado.
2: Fala, compadre, bom dia. Beleza pura, tamo aí marcando audiência na melhor da região. Ei, é bicho velho. 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
0: Ah, vai ser forte a pegada. 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
2: Beleza?
0: Aí é bonito.
2: Tamo junto, compadre.
0: Deu, mano.
2: Tchau, obrigado.
0: Deu.
2: Terçou, né?
0: Terçou.
2: Tamo que vamos. Não dá pra parar.
0: Dá.
2: Em busca dos pios.
0: 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Bom dia, Thiago, tudo bem? Jaqueline Aparecida Martins, um abraço. Obrigado, Jaqueline, boa semana. Solange Fux, com a gente também no Som da Nova. Alô, Tio Ag, meu craque. Abraço, boa semana. Tá ligadão com a gente aí também, tudo de bom. Bom dia, meu querido, aqui é o Ederson Tibes, da Vila Ferroviária. Põe no sorteio. Estamos ligados na melhor do Planalto Norte Catarinense. Valeu, Piazinho, tudo é bom? Boa semana.
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0: E a sua hora que volta amanhã, né? 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Daqui a pouquinho tem as mais pedidas do Área VIP da Nova.
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3: Muito bem, 11 horas e 13 minutinhos. 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
8: 11:15.
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3: Bom demais ter a sua companhia, bom demais, é claro, ter o carinho incomparável da sua audiência. Seja muito bem-vindo, seja muito bem-vinda. Aqui no Som da Nova, 104,5 para todo o Planalto Norte Catarinense, para todo o sul do Paraná. Ela tem a maior potência, tem a maior qualidade, a maior audiência no seu rádio. 40 anos no ar, 21 graus de temperatura nesse momento, aqui no luxuoso Castelinho da Comunicação, que tá lindo demais, né? Cada dia mais lindo o Castelinho da Comunicação.

0: 21 graus nesse momento, hoje dia da campanha educativa de combate ao câncer e hoje também é o dia do padre, né? Aos nossos padres, o nosso carinho, nosso abraço, nosso respeito aí também, né? Que Deus continue abençoando o caminho sacerdotal aí de cada um. 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Daqui a pouquinho tem sorteio de uma feijoada do Coelho Refeições. 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Esse nosso próximo final de semana propício para comer uma feijoada. Tá afim? Área VIP, a sua participação, mensagem de voz, de texto pro WhatsApp da Nova no 36423955. 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
0: Paulinho e Fábio, com participação de Corpo e Alma, na Nova.
2: Paga uma aí, companheiro.
0: Paga uma. Deixa comigo.

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1: 11:21.
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2: 11:27.

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0: 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Como diz meu amigo Binga, se botandinho no WhatsApp da Nova, 3642-3955. Josiane de Lima, bom dia, minha queridona. Vinacir, grande abraço, boa semana. Bom dia, Thiago, tudo tranquilo? João Elis Oveiga, confirmando sintonia. Beijão pro meu mozão aí, Janir Martins, Deus abençoe. Ô, Deusinho, bom Elisio. Semana, bicho velho. Tamo junto, misturado. Gloriana Amorim participando com a gente aqui também da feijoada, que a gente vai sortear daqui a pouquinho aqui no som da nova feijoada do Coelho, né? Pouquinho. Bom dia, Thiago, como está? Que essa terça-feira seja abençoada e cheia de luz para todos nós. A Josi Fernandes, valeu, Josi. Todos nós. Emilena Aparecida Marques Bauer, tá ligadona aqui também, disse que vai comprar um presente pro papai lá no Lojão da Economia. Vou falar do Thiagão para ganhar desconto. Ai, ganha mesmo. Ganha. Adriano Rafael Vitti, boa semana, tá ligadão aí também. Diga, Thiaguinho.
1: Fala, Thiagão, bom dia, Thiaguinho confirmando audiência aí, e bora que bora.
0: Seu Loki.
1: Bora lá pro Tardo São Lourenço lá, Ribeirãozinho, positiva.
0: Positiva.
1: E diz que lá no mercado teu compadre vai ter também Thiagão na farofa, Thiagão na linguiça, Thiagão temperado. E quem não gostou, que me procure.
0: Como diz os antigos, cheire o dedo, né, os antigos. Boa semana, Thiaguinho. Tudo bom, teu velho? Thiagão na linguiça, você vai ver.
2: Bom dia, Thiagueira. Como é que você tá, seu boca de litro?
0: Seu feito as pregas.
2: Coloca no sorteio aí, Juan Rodrigo de Oliveira. Esse mequelagem bem louco medindo obra hoje.
0: É.
2: Cheguei a medir obra dos piá aqui no Cuca aqui. Paulinho brabo. Que disse que você mandou uma bitorneirada pra eles. Não deu tapa no Paulinho. Dá um tapa no Paulinho bem dado. No Cuca. E o outro pedreiro, esqueci o nome agora. Ferrou a
0: bicicleta.
2: Mas manda um tapa pros piá aí. E pra toda a pedreiragem que a gente conhece. Os piá do André lá. Pra toda a turma aí. Positivo, Thiagueira.
0: Valeu, valeu, Rosicho. Abraço. Boa semana aí, tá bom, já veio. Marisa, nome completo, tá bom, Marisa? Para participar aqui com a gente. O Elcio André Líbel, do Campo da Lança, também ligado na Mais Que Poderosa. Semana, tudo é bom. Bom dia, Thiago. Você sabe qual a diferença do urologista para o ginecologista? Diferença do urologista para o ginecologista. Pois olha, cara, eu até acho que sei, mas tenho com vergonha de falar. Valeu, Brunão. Tá bem engraçadinho hoje também o senhor, né? Bem engraçadinho. Bom dia, respondeu o rapaz dos... Onde que tá aqui, ó? É, quem tava perguntando aqui dos cachorros. Não sei se eu vou achar agora aqui. Seu.
3: Oi, eu tenho uma dúvida aqui, não dá. Aí, se puderem me responder. Por acaso vocês sabem se tipo assim. Eu não sei, na verdade. Sabe me dizer? Bom dia.
0: Não sei. Não consigo te ajudar, filho. Marisa Munhoz, bom dia, Thiago. Na sintonia da melhor. Valeu, tudo de bom. Boa semana. Tamo junto no Som da Nova. Daqui a pouquinho tem mais o 3642-3955.

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3: 11:36.
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3: Terça-feira com sol e muitas nuvens no estado. No litoral sul, Vale Itajaí, Grande Florianópolis, pancada de chuva com raios, risco de temporais isolados. Temperatura máxima de 25 a 28 graus no estado e próximas a 30 no Grande Oeste. Sistema uma alta pressão no litoral de Santa Catarina. Um cavado, uma baixa pressão no Rio Grande do Sul, influencia o interior de Santa Catarina. Nesse momento, no Castelinho da Comunicação, termômetros marcam 21 graus.
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0: Deixa eu mandar aqui um abraço pra Bruna Lezin, tá ligada com a gente aqui no Som da Nova, seja bem-vinda. Elza Vire de Rio Negro também, boa semana. Daniela dos Anjos, Daniela dos Anjos também com a gente, né? Rafael Oscar Dazan, boa semana, garoto. Obrigado pela companhia também aí, tá bom?
1: Fala, Tiagão, tudo bom? Foi lá no Volta, é lá, Braga. Pra conversar com ele. Eu sou cantinho pra você juntar mentiroso.
0: É?
1: Tinha um conhecido que é mentiroso, tinha o Walter que é mentiroso, e daí tinha eu que não minto. Mas o homem é forte.
0: É mesmo?
1: Pegou uma taradilha de 11,6 kg.
0: Credo.
1: 1,6 kg, que era um bagre que tinha dentro da barriga da taradilha. Você me carcula, meu Deus do céu. Meio fraco de taradilha, né?
0: Pouco.
1: Não. Carcula. Você tá louco mesmo, né?
0: É.
1: Ei, vou dizer nada.
0: Mas foi que nem quando eu contei que eu peguei um bagre ali na Ponte Velha que mexeu a ponte. Até hoje ninguém me acredita. Até hoje ninguém me acredita, rapaz.
2: E a Lara, de Mafra. Quero mandar um abraço pra Kainara, Karen e Thaisa.
0: Valeu, Lara. Um abraço pra vocês. Boa semana, tá bom? Tudo de bom.
3: Oi, Thiago. Tudo bem? Eu sou a Júlia.
0: Oi, Júlia.
3: De Rio Negro.
0: Hein?
3: Eu gosto de escutar rádio com a minha mãe.
0: Ô, Júlia, muito linda você, viu? Sua mamãe mandou uma foto sua aí. Boa semana, seja bem-vinda sempre aqui na Nova, tá bom, Anjo? Bom dia, amigo corintiano. Ótima terça-feira. Deus te ilumine, abençoe sempre. Dei cedinho confirmando a audiência. O Adelci, minha amiga palmeirense, boa semana.
4: E o Thiagão, deu um tapa no Fabinho lá da...
0: Fabinho?
4: Da Artefatos de Cimento Roscamp lá.
0: É?
4: Naquela fossa vai ferro, certeza.
0: Ah, naquela... Nessa fossa vai terra, que nem dizem, né? Certeza, né, Thiaguinho? Certeza. Pessoal da Roscamp aí, um abraço. Uma excelente semana, tá bom? Tudo é bom.
5: Bora, escuta aí, compadre velho.
0: Não,
5: nunca mais bebo.
0: Entendo, compadre.
5: Manda um abraço pra nós, estamos na escuta.
0: Como diria a minha tia Cacirda, pro saudoso tio João Pedro, que hoje mora no céu, a tia dizia assim: vomite, pai, quem sabe melhora. Viu? Vomite, Edmar, quem sabe melhora.
6: Fala, Thiagão.
0: Viu? Diga.
6: Peguei, deu um tapa no Luciano lá do Vitinho. Hoje é só pra ele?
0: É.
6: Ontem eu mandei um tapa pro Luciano e pro Sauer. Reinou, me mandou mensagem brabo aqui que era aí. Pra mandar um tapa só pra ele.
0: Credo. É, mas é. Tem que começar a vender esses tapas aí pra nós ficar rico. Elias Souza, um abraço, garoto. Bom dia, Thiago. Manda alô aí pro Celso Cardoso, é isso? Valeu, tô entrega o recadão, um abraço, boa semana. Lucinéia Farias, tudo bem? Seja bem-vinda também. Xoxá com Edinho aqui, ó, o meu G.
7: Pois é, parceiro, Edinho Oliveira, por cá, Edinho Lava Car.
0: Ah.
7: É, te contar uma rapidinho, hein?
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7: Através do que a pessoa fala, e a pessoa falou assim: lava cactos também, lavo.
0: Cactos?
7: Quantos cobram? Cactos é rapidinho pra lavar, né?
0: Uhum.
7: Cactos eu cobro aí um. De você que eu conheci, um dezão.
0: Uhum.
7: Então tá aí, Pia, a foto do cactos. Eu pensei que era uma planta.
0: É o carro cactos, né? E pior que vai ter que fazer dezão pro cliente, né? Ai, ai, ai, meu G.
8: Fala, Tiagão, bom dia. Tamo escutando essa presença aí. Forte abraço pra você. Todo mundo
0: querido,
8: escuta aí.
0: Querido.
8: Depois mandar um sorteio aí. Já tô seguindo vocês faz tempo lá no Instagram.
0: É, muito bem. Aí é bonito. Muito bem. É, parabéns especial pra minha garotinha fazendo o primeiro aninho hoje, a Isis Eduarda. Ah, parabéns pra Isis, Deus abençoe ela com muita saúde, o anjo, né? Felicidades. Muito bem.
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0: Vamos lá ver quem levou a feijoada na manhã desta terça-feira. Você que participou no 3642-3955, final do telefone apresentado na tela é o 5070. E quem levou foi o João Alfredo da Silva Teixeira. Parabéns, então, João Alfredo da Silva Teixeira, tá bom, garoto? Você acaba de ganhar, então, a feijoada lá do Coelho Refeições, tá bom, filho? Pode entrar em contato no 98406-8133 para combinar a retirada no sabadão. E quem levou também sorteio lá do Instagram, sorteio personalizados aqui da Rádio Nova Era, foi a Margarete Rumor e o Josney Chaves, tá bom? Então a Margarete Rumor e o Josney Chaves, lá do Instagram da Nova, pode passar aqui também para retirar o presente de vocês, tá bom? Margarete Rumor e Josney Chaves. E a feijoada foi o João Alfredo da Silva Teixeira. Obrigado, gente, pela companhia, pelo carinho. Tá chegando as orações do meio-dia. Daqui a pouquinho, o Emerson Souza, no Sequência Hits, mais uma grande programação da Nova. Eu volto amanhã, a partir aí das 7 horas da manhã, com a promoção do Avenida Lanches, tá bom? Se cuide, continue com a gente. Amanhã a gente se encontra, você ligado na Nova, a Nova ligada em você. Grande abraço e até amanhã, 7 da manhã. Tchau.
10: Meio-dia e 1.

0: Meio-dia e 2.
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2: Bom dia, meus irmãos e irmãs. Neste momento, paramos e nos colocamos na presença do Senhor, pedindo a intercessão da Mãe Querida sobre os nossos jovens, crianças e adultos. Também, já agradecendo ao nosso Senhor Jesus Cristo pelo dom da vida e principalmente pelo nosso dia de hoje. Obrigado, Senhor, pelo meu trabalho, pela minha vocação, pelos meus estudos, pela minha família, pela minha comunidade e principalmente pelo seu grande amor por todos nós. Por isso, neste momento, nos colocamos em oração, pedindo a intercessão da Virgem Maria. Ave Maria, cheia de graça, o Senhor é convosco. Bendita sois vós entre as mulheres, e bendito é o fruto do vosso ventre, Jesus. Santa Maria, Mãe de Deus, rogai por nós, pecadores, agora e na hora de nossa morte. Amém. Nós os pedimos, ó Deus, que o vosso Espírito nos transforme com a força dos seus dons, dando-nos um coração capaz de agradar-vos e de aceitar a vossa vontade. Por Cristo nosso Senhor. Amém. O Senhor esteja convosco, Ele está no meio de nós. Abençoe-vos Deus Todo-Poderoso, Pai, Filho e Espírito Santo. Amém.

0: Boa tarde pra você que sintoniza Nova 104,5. Terça-feira, 4 de agosto. Emerson Souza começando mais um Sequência Hits por aqui. Até as 2 da tarde, junto com você, levando o melhor da música. As 100 músicas mais tocadas do Brasil você confere diariamente junto comigo aqui na 9 FM. De segunda a sexta, e sem mais, e os sábados a gente conta pra você as que foram campeãs até ali na sexta, tá? A gente faz um repeteco aqui na nova. Mais segunda a sexta, as músicas que realmente fazem a diferença nas principais rádios do Brasil. Emerson Souza chegando por aqui, te convidando pra você participar. O WhatsApp tá liberado, 3642-3955. Participou, concorreu, ganhou presente, viu? Valendo essa semana um almoço para 2 pessoas na Churrascaria Araucária. Valendo também, vale compras de R$200 do Lojão da Economia. Sorteio é na sexta-feira. Para você participar, você coloca a palavra sequência aí no seu WhatsApp, sequência. Manda essa mensagem pro nosso WhatsApp 3642-3955. Vem pra Nova.
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0: 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Vamos nessa! Quando você manda sua mensagem para participar com a gente, tá começando o nosso Sequência. Aí, sem mais tocadas, a gente tocou 20 músicas ontem, hoje entramos aí no top 80. É, na 80ª posição, tem Vazão na Barquiara, bora conferir.
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0: Márcia Leão, fechando esse bloco.
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0: Meio de 15.
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0: 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É isso aí, o nosso Sequência Hits por aqui, oferecimento de Lojão da Economia e DVA BYD Mafra. 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
0: Sequência. Ah, como é bom, viu, poder estar aqui junto com você nessa terça-feira, 4 de agosto. O tempo passa rápido, né, gente? Ontem parece que foi dia 3, hoje já é dia 4. Você vê que coisa? Você vê que coisa? Passa muito rápido. Ai, quero ver a galera participando, interagindo. Lembrando que você que concorre

0: participa, concorre. Concorre a um almoço para duas pessoas na churrascaria Araucária. Concorre também um vale-compras de R$200 do Lojão da Economia. É sorteio sexta-feira, viu? É, então corre participar. O Adriano Rafael Bitt, obrigado pela companhia, tá aí confirmando a audiência, participando do sorteio. Marli Bonifácio, oi Marli, obrigado pela companhia, viu? Tudo de bom. A Matilde tá por aqui, Matilde, obrigado pela companhia, Matilde Haxa. Quem mais? A Carla Patrícia Sermac, tá ligada com a gente, obrigado pela companhia. Oi Emerson, almoçando ligadinha com você, obrigado pela companhia. Daniela Moreira, tá ligada com a gente. O Matheus Carvalho tá por aqui também. Quem mais? Ó, o Adriano Carvalho, deixa eu mais lá no início. A Ana Carneiro, Ana Carla Carneiro, Adriano Carvalho, Tamires, Gabriel e Matheus. Obrigado pela companhia de todos vocês aí. A Josiane de Jesus, obrigado pela companhia, Josi. Passando para confirmar a audiência, um abraço, meu querido. Mas quem que tá mandando? Ah, quer que adivinhe o nome? Deixa eu ver, abrir a foto, às vezes tem um nome, né? É. Clóvis Williams, obrigado pela companhia. Tem que colocar um nome na mensagem, Clóvis. Boa tarde, Emerson. Quero confirmar a audiência, Claudineia Martins, obrigado pela companhia. Boa tarde, Emerson, manda alôzão pra nós, Jocely, Criselli, Thierry, todos os dias participando, obrigado pela companhia de vocês, viu? Aquele abraço. Alô, câmbio.
1: Boa tarde, Emerson, aqui é a Gini Martins. Oi, Gini. Quero participar do sorteio.
0: Tudo bem?
1: Eu quero mandar hoje um feliz aniversário pro meu filho Guilherme.
0: Aham.
1: Tá de parabéns hoje, completando 11 anos.
0: Aham.
1: E ontem, pro meu pai Sérgio.
0: Opa, dose dupla.
1: Vou mandar um abração pra todos que estão na escuta, pra você.
0: Uhum,
1: e um beijão pro meu mozão João Elísio.
0: Parabéns pra eles. Parabéns pra eles então, né? Feliz aniversário, saúde, paz, alegria, felicidades. Tudo de bom. A Lucinéia tá por aí. Hoje ela tá falando certinho, né? Boa tarde, Emerson. Boa tarde, Lucinéia. Boa tarde, querida. Boa tarde, Emerson. Rafaela Crassota. Boa tarde. Luciane de Lorena, obrigado pela companhia também. Já falei demais, né, produção? Já, né? Vamos de música?
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1: Aquele coração partido.
2: Não tem jeito, meu compadre. Vambora. Ela vacilou comigo, nós estamos aí, né? Tudo certo.

0: Meio-dia 29.
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0: Legal, esse é o nosso Sequência Hits nessa terça-feira, 4 de agosto. Boa tarde pra você, seja bem-vindo, seja bem-vinda. Um abraço pros nossos amigos lá do Facebook e do Instagram, que estão sempre conectados com a gente aqui na Nova também, interagindo, curtindo aí os nossos stories, nossos reels. Obrigado pela companhia de vocês, compartilha sempre, tá? No Sequência Hits dessa semana eu tenho um convite especial pra você. Semana do Dia dos Pais, tem sorteio, viu? Um almoço pra 2 pessoas na churrascaria Araucária, assim como toda semana. E tem também um vale compras de R$200 do Lojão da Economia. Tá afim de participar? Tá afim de concorrer? Manda mensagem pra mim pro WhatsApp da Nova, tá? 3642-3955 com a palavra sequência. Coloca aí, sequência, e manda essa mensagem pra mim com o seu nome, tá? Manda pro WhatsApp da Nova agora, correndão. E participe, sorteia sexta-feira. Vem pra cá, vem, vem. Enquanto isso, deixa eu atender os amigos que já estão pintando por aqui, participando, interagindo, estão lá no WhatsApp. Boa tarde, Emerson, confirmando minha audiência. Ótima tarde, a Esperança Martins. Oi, Esperança. O tio Ag tá ligado com a gente também, confirmando a audiência. Obrigado pela companhia, Aguinaldo. Quem mais? A Marisa. Oi, Marisa. Obrigado pela companhia, querida. A Juscelia de Lima tá por aí também. Tarde, Emerson, Rodrigo França, valeu. É Emerson Rodrigo França, meu xará. A Valdinei Alves também, boa tarde pra você, tá? Ó quem tá chegando aqui, ó. Fala, meu tio!
7: Tarde, Emerson, meu tio, passando aí pra tarde marcar audiência, né, Emerson?
0: Com certeza.
7: Como é que você tá, piazinho? Tudo bem com você?
0: Melhor estraga.
7: As coisas ou não?
0: Melhor,
7: manda um alô aí pra minha mulher Bruna aí.
0: Claro.
7: Para meus filhos aí.
0: Aham.
7: E manda aí pra todos os palmeirenses aí, Emerson.
0: Opa!
7: Segue o líder aí. Vai, Palmeiras!
0: Segue
7: tamo
0: o líder.
7: Tamo junto, piazinho. Só erguei a taça esse ano. Dale que dale, Verdão, né, Emerson? É nóis.
0: Eu não sou de comemorar antes do tempo, não, viu? Mas eu acho que vai rolar, viu? Acho que vai rolar. A Jennifer dos Anjos está participando com a gente. Obrigado pela companhia. Marli Kichler também. Obrigado pela audiência. A Sandy também. Alô!
8: Fala aí, Emerson. Tudo na
0: olha
8: paz?
0: Aí. Fala, João.
8: Aqui é o João Enísio Veiga. Uh-huh. Confirmando a audiência. Mandar um Um abraço aí pra todos os ouvintes.
9: Tá bom?
8: E um beijão bem gostoso pro meu mozão, Janir Martins.
0: Uia! Tá certo, entrega o recado aí. A Lívia Elias tá por aqui também. Obrigado pela companhia. A Mara Veiga participando, confirmando a minha presença por aqui. E participando, ó. Tava demorando pra Mara mandar foto do almoço dela, né? Né? Fazia tempo já que ela não mandava, né? Coisa.
10: Suspeitei desde o princípio.
0: Mas tá fitness só na salada. Obrigado pela companhia. Boa tarde, querido. Ô, querida. Gieli Chivitaik, obrigado pela companhia. Boa tarde, Ellen. Abraço. Abraço, Ellen. Obrigado pela companhia. Boa tarde, Emerson. Tudo bem? Me coloca no sorteio. Bernadette Domingues. Boa tarde, Emerson, confirmando audiência. Adriana Schaubauer, Kujikoski, obrigado pela audiência também. Todo esse povo, gente boa, que tá participando e tá concorrendo os presentes da semana, né? Enquanto vocês continuam mandando mensagem, o Emerson vai trazer música. 74ª posição tem essa aqui, ó. Já que você gosta de rua, ó, vaza!

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0: Vamos lá, vamos pro Whats? Vamos nessa. Boa tarde, Emerson, tudo bem? Me coloca no sorteio, Solange Bernadette, obrigado pela companhia. Boa tarde, estou ligadinho aqui no quilômetro 9, sou a Marli de Góis Custódio. Teu programa é 10, amigo, valeu. Feliz semana pra você também, obrigado pela companhia. A Ângela Richard, boa tarde, querido. Tudo bem com você? Espero que sim. Com certeza, Ângela. Firme e forte que nem pirulito na boca de banguela, viu? Kátia Flávia Zamboni está participando com a gente. Obrigado pela companhia. Alô, mensagem de áudio. Alô.
3: Oi, se apoia nós no sorteio aí, beleza?
0: Opa.
3: Tamo aí curtindo o almoço aí.
0: Ah.
3: Um bom dia para vocês. Tudo de bom aí.
0: Valeu, Graxa.
3: Valeu, amigo. Um abraço. Pra tua companheirada aí, ó. Da Beliveta aí. Tá. Beleza?
0: Coisa boa. Valeu então, obrigado pela companhia. Alô, quem vem? Quem mais tá aqui? Deixa eu ver. Boa tarde, Emerson. Tudo bem? Confirmando a audiência. Romilda dos Santos. Obrigado pela companhia. Abraço pra você também. Valdemar Schubauer. Obrigado pela companhia. Aqui é Ademir Fischer. Fala, Ademir. Oi, Emerson. Me coloca no sorteio. Cauã Rafael Vitch. Valeu. Quem mais? A Charlene. Charlene é abençoada a semana pra todos. Charlene Schobauer, ótima terça-feira. Valeu, obrigado pela companhia. Boa terça-feira pra você também. Meio-dia 47, continue participando, mandando sua mensagem pra você concorrer os presentes na sexta-feira. Já vai acumulando mensagem desde já, né? Quanto mais participar, mais chance tem de ganhar. Então, bora participar bastante aí no WhatsApp. E agora, produção? Onde é que a gente tá? O ranking essa semana ele tá muito instável, né? Muda muito rápido, porque iniciou, a gente tá ainda apenas no dia 4 de agosto, então tá mudando muito rápido. É a 71ª posição com Maiara e Maraíza.
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0: Daddy Swings da 9 FM, Bad Dreams, antes teve Simone Mendes, Erro Gostoso, também Maiara e Maraíza, Quem Sente Saudade Sou Eu. 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
0: Vem finalizando, aliás, né, o finalzinho do finalzinho do finalzinho na primeira hora do nosso Sequência Hits. Trazer mais algumas mensagens aqui, lembrando que essa semana tem dois presentes, um almoço para duas pessoas lá na churrascaria Araucária e um vale compras de R$200. Já pensou que legal? É. Tá a fim de concorrer? Então manda sua mensagem pra gente no WhatsApp 3642-3955. Palavra sequência e o seu nome completo. Daí o sorteio na sexta-feira, tá bom? Coisa! Boa tarde, homem do entreveiro. Querido! Uma ótima tarde, me coloca no sorteio, confirmando a audiência, Lamir Rutes. Beijos pra Doroteia Ribeiro, pras minhas filhas Gabriela e Pietra. Valeu, Lamir, obrigado pela companhia. O Hermes Rafael Escardazan tá ligado com a gente também, obrigado pela audiência. Roseli Deckschobauer, obrigado pela audiência. Quem mais? Sou aqui da Volta Grande, Butchá. Decléia Carvalho. Oi, Decléia, boa tarde pra você, obrigado pela companhia. A Jussiane Erbigaus Ubrich também tá deixando a mensagem dela por aqui.
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0: A Bruna tá mandando mensagem, mandando aí alusão pro marido Niltinho, pros filhos. Obrigado pela companhia, Bruna. O Antônio Virajara também tá ligado com a gente lá na Praça dos Bancos. Aquele abraço pra vocês aí, tudo de bom.
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0: Fim de papo na nossa primeira hora do Sequência, que volta depois do intervalo. 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Eu boto já, viu?

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4: 1:05.
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Galera participando. Oi, querido, me coloca no sorteio, Denise de Lima. Oi, Denise. Querida, obrigado pela companhia. Ali da Figueiredo, obrigado pela audiência. E mais, a Rosicléia Kornatsky, boa tarde pra você também. Boa tarde a todos que estão na escuta. Coloca meu nome aí no sorteio, Terezinha Aparecida Ferreira. Valeu, Terezinha. Boa tarde, Emerson, tudo bem? Estamos aqui escutando o seu programa. Silmara Batista, obrigado pela companhia. Bianca Bueno Farias, abraço para você também. A Marilene Colasso Schermack tá aí deixando o recado. Obrigado pela companhia. Já já tem mais mensagens. Vai mandando seu recado aí, 3642-3955. E concorra aí na sexta-feira os presentes da semana. Murilo Rufi, chegando por aqui agora. Deixa eu ver que posição ela tá, produção. 69ª posição das mais tocadas, Deixa Eu. 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

Amo, me larga, Simone Mendes, antes teve Murilo Rufi, deixa eu. Gente, eu vou rapidão pro intervalo, prometo que eu não demoro, tá? Trazendo mais sucesso, mais recados, mais participações. Vem pra nova.

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0: Gustavo Mioto com Murilo Huff. Já já um novo Sozinho aqui no nosso Sequência.
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0: Uma e 20.
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0: 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Claro, sempre à disposição de você, ouvinte, que tá participando, tá interagindo. É bom demais, viu? Quero desejar para vocês uma terça-feira maravilhosa, uma terça-feira incrível. Um dia especial, hoje dia do padre. Um abraço especial para todos os sacerdotes aqui da nossa cidade, de toda a região. De Mafra, Rio Negro, Itaiópolis, Rio Negrinho, São Bento, né? Pessoal lá do Campo Tenente, todas as cidades vizinhas, todos os nossos padres. Aquele abraço fraterno. A Marilene Colasso tá ligada com a gente. Obrigado pela companhia. A Isabel Gonçalves, boa tarde, Emerson. Estou na audiência desse programa maravilhoso. Valeu. Boa tarde, Emerson. Confirmando a audiência. Doroteia Ribeiro, obrigado pela companhia. A Bianca, acho que eu já li esse recado. Bianca Bueno. Acho que já, viu? Eu acho que já, mas abraço para você do mesmo jeito. Emerson, boa tarde. Manda um oi para as meninas da KGB. E pro Emerson Mecânico, se Deus quiser, logo estarei com vocês. Valeu, Jaqueline Aparecida Lisboa, obrigado pela companhia. Aquele abraço pra vocês aí, tá? Maria Aparecida Padilha, tá ligada com a gente. Oi, Emerson, tudo bem? Josiane de Lima, oi, Josi. Tudo ótimo. Mais aqui. Boa tarde, Emerson, tudo tranquilo? Pia! É o Márcio Sokodowski, passando aí pra desejar uma ótima e abençoada tarde pra todos. Obrigado pela companhia, aquele abraço. Ouvindo a melhor da região. Valeu! Tamo junto! Marcos Korzagen, tá ligado com a gente também. Adinacir Lorena, obrigado pela audiência. Boa tarde, Emerson. Sempre na escuta, Celso Nijelski, obrigado pela audiência. Juscelene Alves, confirmando a audiência, aquele abraço. Valeu, Juscelene. O João Vanderbruck, lá do Amola Flecha, obrigado pela companhia. Beleza, Piazinho. Obrigado pelo Piazinho. O número 7877 só mandou a palavra sequência, né? O nome não precisa. Não precisa saber quem é. Se você ganhar, eu fico o teu presente, feito? Tenho dito.
1: Boa tarde, Emerson.
0: Oi.
1: Deu um recado lá pra Priscila Gonçalves. Fala pra ela que eu já sentei esperando a visita que ela ia me fazer.
0: Ah, é?
1: Manda um abraço pra ela lá e fala pra ela se despertar. Vem aqui me dar um oi.
0: Ela é dessas que só promete e não cumpre as planos de visita, não? É? Que feio, Priscila. Que feio. Você para de fazer isso, viu? É feio. Boa tarde, Emerson. Quero participar do sorteio do Dia dos Pais. Fazer uma surpresa pro meu que mora aí em Mafra. Meu nome é Daniele de Blumenau. Ótima tarde para todos de Mafra. Dani, beijo para vocês aí de Blumenau. Obrigado pela companhia. O Antônio Borba tá ligado com a gente também, né? Antônio. Odete Frugio tá ligado com a gente. Obrigado pela audiência. Oi, Denise.
1: Ô, Emerson, eu avisei ela que fui no mercado pra fazer um café, gastei no meu cartão de crédito lá, agora amanhã não vem, eu fiquei só com a dívida.
0: Capaz?
1: Mas olha que só desenha.
0: Aí, essas coisinhas boas que você comprou, você manda pra gente aqui, que a gente também toma café, viu? Suspeitei desde o princípio. Ai, ai. Vamos de música, Gustavo Mioto chegando. Sequência. 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Participação de Murilo Rufi. O novo sozinho.

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1: Luan Santana e Léo Foguete.

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0: Gustavo Mioto, daqui a pouquinho com um pedido de socorro. As mais tocadas do Brasil, você confere com a gente. Essa aí tá na 66ª posição. É já já. Sequência 1:38.
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0: De volta por aqui no nosso Sequência, oferecimento de Fox KM Mobilidade Urbana. 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Galera que está participando aqui, o Odete Frodo já li esse recado. Agora o Valdemiro Schermack, primo, obrigado pela companhia. Oi Emerson, tudo bem? Estou ligadinha na nova, me coloca no sorteio. Cíntia Emílio de Paula, da Vila Nova, obrigado pela companhia. Boa tarde, Emerson, passando para confirmar audiência e participar do sorteio. Dirley Lombardi, obrigado pela companhia, Dirley. Solange Aparecida Schultz, está ligado com a gente também, obrigado pela audiência. Boa tarde, Emerson, é a Dircélia Batista, obrigado pela companhia, Dircélia. Boa tarde, Emerson, tudo bem para você? Tudo de bom para você? Top demais. Ana Rubiani, obrigado. E mais, Laudicea do Prado, obrigado pela companhia. Boa tarde, Emerson, tudo bem? Quero participar também. Evelyn Cristina, oi Evelyn. Angelita Evangelista também, deixando seu recado. Emerson, é Elisete Chaves, quero participar do sorteio, valeu. Ó, a Vere por aqui.
1: Viu? Oi, Emerson.
0: Oi.
1: A Denise pediu um brinde pra mim, né?
0: Ah, é?
1: De ela comprar verdura de mim e tudo, né? Uhum. Avise ela aí que o brinde que eu vou dar pra ela e pra Diele vai ser duas coisas da Ipi pra Oscar Pi. Dois eitos da Ipi pra Oscar Pi.
0: Você também, né? Você também, né, Veri? Obrigado pela companhia de vocês. Cristina Balan, obrigado pela companhia também. Bastante gente deixando recado hoje aqui. A Joseli Ribeiro Padilha também. Quero participar do sorteio do Dia dos Pais. Boa sorte pra você, tá? Tudo de bom. Um de música, produção. Pedido de socorro. Essa está na 66ª posição. Gustavo Mioto.
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2: Já tem Grace Abrams, Set So True aqui no nosso sequência. Sai daí porque a nova toca o que você gosta.
3: Sequência 1:55.
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2: 23 graus.
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1: Sequência Hits chegando no final do final. 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Últimos recados aqui. Boa tarde, quero participar. Joseli Ribeiro Padilha. O José Milton de Lima Lambari. Obrigado pela companhia. Boa tarde, querido. Passando para confirmar minha presença todos os dias. Abraço da Priscila, valeu. Maria Clarissa do Chechen. Ah, manda oizão também para nós da Escola Evaldo, do Celtinho Canivete. Coloca meu nome no sorteio. Michele Cristine Becker. Obrigado pela companhia. Abraço para vocês aí do Celtinho. Ah, boa tarde, Emerson. Jaqueline Aparecida Martins. Obrigado pela companhia também. E para fechar, a Silvana Sprott finalizando as mensagens de hoje do Sequência, que volta amanhã a partir do meio-dia. Tchau, gente. Até amanhã, se Deus quiser.
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1: Agora tem Grace Abrams, That's So True.

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22: 2:10.
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24: Muito boa tarde pra você. Hoje é terça-feira, é 4 de agosto de 2026. Eu sou o Marco Aurélio, tô chegando e a partir de agora tudo com você. Vamos até as 5 da tarde. Como é que tá você? Tudo legal? Tudo beleza? Tudo na Santa Paz? Bom, né? Tarde de terça-feira, o sol está aí, vai, vem, some, aparece. Muitas nuvens no céu, 23 graus é a temperatura aqui no Alto de Mafra. A princípio, para hoje, não tem previsão de chuva, não, tá? Mas 12:11, tá chegando com o nosso Melhor da Nova. Sucessos para você conferir comigo. Então vamos combinar o seguinte, levante essa cabeça, bota aquele sorriso no rosto, força e fé. Bora lá, vem nessa comigo.
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24: 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É a Escola Profissional Canal C. Fone Whats 3645-3000. 2:12, começando com a Marília Mendonça, Segundo Amor da Sua Vida. Depois tem o Fred Fabrício, Te Amar é Meu Talento. 2:00 PM, 12 minutinhos. Uma excelente, ótima boa tarde para você ligado no Som da Nova que toca o que você gosta.
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5: 2h20.
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1: 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Um abraço para todos vocês aí da rádio. Eu volto ainda nessa tarde de terça-feira trazendo mais.
0: Até depois.
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7: Último bloco de dicas e truques que facilitam o nosso dia a dia. Muitos pensam que a jornada como estudante acaba quando se finaliza um curso de graduação. Doce engano. Atualmente, o recomendado é que a jornada acadêmica continue sendo trilhada mesmo depois da formatura. Afinal, a concorrência é grande e nem sempre o profissional fica completamente satisfeito com a primeira formação. Eu trouxe dicas do Educa Mais Brasil sobre como acertar na escolha da sua segunda graduação. Quando a gente faz a primeira graduação, a gente comete uma série de erros que servem de aprendizado. E é na segunda graduação que você pode botar esse conhecimento à prova. Então evite cometer os mesmos vacilos e aproveite a maturidade para abrir espaço para uma jornada mais assertiva. Se você está querendo mudar de área de atuação, busque conhecer bem o mercado para qual deseja migrar. Esse conhecimento vai fazer a diferença nessa decisão, já que é um mercado aberto e amplo, que traz muitas oportunidades. Enquanto um mais fechado e concorrido pode significar mais dificuldades para poder encontrar bons empregos. Amanhã eu volto com mais Super Dicas. Abraço, até lá.
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9: Um, dois,

0: Valeu, Salvador!
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1: Nova FM, Nath Roots, Edu Ribeiro, me namora, X0, cartas pra você.
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3: 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Previsão do tempo.
1: A previsão para esta tarde de terça-feira é de sol com variação de nuvens em toda Santa Catarina. No Planalto Norte também. Tarde nublada, aberturas de sol e a temperatura variando de 12 a 23 graus. Nesse instante, 23 graus é a temperatura aqui no Alto de Mafra.
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6: 104,5. 2h40.
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1: 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Início em breve. 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Vamos dar uma volta ao passado. Vamos recordar mais um grande sucesso. A balada romântica da dupla Capitão Tinelli. Do That to Me One More Time. Essa música alcançou o primeiro lugar em 1979, quando foi lançada. Ficou em primeiro lugar na parada americana Billboard. A gente vai matar a saudade. A balada romântica. Do That to Me One More Time. Da dupla Capitão Tenille. Agora aqui na Nova.
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9: Essa foi Sucesso.

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10: 2:52.

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2: Duas e 56.
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2: No som da nova, Chebelzinha, Bar Song, STV, Laritoral, Rafa Machado, nossa vibe, Beira Mar.
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9: Três e seis.
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16: Tudo bem? Eu sou a Suzy Luz e tô aqui com Super Dicas, mais uma edição com dicas e truques que facilitam o nosso dia a dia. Sabe, gente, se você acha que o perfume dura pouco na sua pele, então você deve estar fazendo algo errado. Eu trouxe dicas do Beleza na Web sobre como prolongar a duração do perfume na sua pele. Então vamos lá? Hidrate a pele. A pele hidratada retém melhor a fragrância e faz com que ele demore mais para evaporar. Em dias mais frios, aposte em hidratantes com textura mais densa, como manteigas corporais, que prolongam a hidratação por mais tempo. Beber muita água também ajuda nesse processo. Atenção à concentração do perfume. A concentração é o que determina o tempo de duração da fragrância na pele. As fragrâncias mais leves, com moléculas mais voláveis, evaporam mais rápido, enquanto as fragrâncias mais intensas, com notas de corpo e fundo mais opulentas e têm maior quantidade, demoram muito mais para poder evaporar. Legal a dica, hein? Daqui a pouco eu volto com mais super dicas.
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18: 3:11.
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0: Nacional Canal C. Informações pelo fone Whats 47 3645 3000. 3:11, Cleiton Camargo, a participação de Fred e Fabrício. Não quero te perder. Depois tem o Gustavo, João Gustavo e Murilo. Lençol Dobrado.
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5: Nova 3:20, vamos novamente ao Lojão da Economia com o Emerson.
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8: 3h23.
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7: 3h29.
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2: A tarde de segunda, pela tarde de terça-feira, é de sol com variação de nuvens em Santa Catarina. No Planalto Norte, tarde nublada, aberturas de sol e a temperatura variando de 12 a 23 graus. Nesse instante, 23 graus é a temperatura aqui no Alto de Mafra.
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0: 3:44.
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3: 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Na nova tem Edson Hudson, papel de homem.
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0: 3:52.
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máscaras naturais de abacate são uma excelente opção para quem tem um cabelo muito seco, pois é uma fruta deliciosa e rica em vitaminas do complexo B, que ajudam a hidratar profundamente os fios e realçar o brilho dos cabelos. Estas máscaras caseiras permitem manter a vitalidade dos cabelos e o aspecto saudável de forma econômica, tratando e evitando as pontas duplas.

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2: Na nova, Paulo Ricardo, verso. 4:01 PM, 1 minuto. 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
6: 4 e 5.

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2: 4:09.
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1: Nova FM, Natan, Zé Vaqueiro, aproveita que eu tô obrigado. Antes teve o Detonautas, Vitor Clay, só nós dois. Nova 4:16.

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2: 4:20.

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2: 22 graus.
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4: 4:24.
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0: 4:37.
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13: 4:50.

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0: verdade. Fechando a edição de hoje do Melhor da Nova, amanhã tem mais. Daqui a pouquinho o Jota Araújo está chegando, trazendo para vocês clássicos da Nova. Tô indo para casa, amanhã tô de volta às 2 com o nosso Melhor da Nova. Bom final de tarde de terça-feira para você. Se cuida, amanhã às 2 a gente se fala novamente. Um grande abraço, até mais. Você fica com Chitãozinho e Chororó, a participação do Fresno. Camadas. Tchau.
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7: 5:09.
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0: Boa tarde, para você. 5:10. Tá começando mais uma edição do nosso Clássicos da Nova até as 6 da tarde. 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Agora são 5:11, ótima tarde para você, terça-feira, dia 4 de agosto de 2026. Eu sou o Jota, tô chegando por aqui, vou te fazendo companhia até as 7 e a partir de agora matando saudades aqui no som da 104,5, a mais potente do Planalto Norte. Vai começar a ter o som do Will Smith, Men in Black. Boa tarde para você.

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0: 5:21. 104.55. 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
0: Tá certo, então. Presente para o papai. Não esquece, né? Lá no Lojão da Economia. 5:24, já voltamos com os clássicos.

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10: 5:27.
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0: 5h35. The Carms com Tonight She Comes. Bonnie M, Gotta Go Home. Fechando por aqui mais uma sequência do Clássicos da Nova. Matando saudades com você. Até às 18h na mais potente. 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Agora 5h36.
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5: 5:39.

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0: Theo Box, daqui a pouquinho aqui no Som da Nova.
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0: 5:41.
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1: Tá aí pra você mais uma edição do nosso Clássicos da Nova aqui na 104,5. Pedra Letícia, Não Toca o Raul. Também teve o Pio Box, Papo de Jacaré. 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
1: 5:54.
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1: Isso aí, 5:55. Chegando para você a última sequência de hoje aqui dos clássicos da Nova. Zac Ferguson.

0: Nova FM, tocando o que você gosta, fechando por aqui, Clássicos da Nova com o Zac Ferguson, A-A-U-A-E. Amanhã tem mais, a partir das 5 horas da tarde, aqui na Mais Potente. 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
0: Isso aí, ótimo final de tarde, começo de noite. Para você ligado com a 104,5. Nova FM, a rádio que toca o teu som.
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0: 6:02, terça-feira, né? Dia 4 de agosto de 2026. Sou o Jota, te faço companhia, vamos juntos até as 7. E a partir de agora, né, com o melhor da música sertaneja para você, até as 7 com o nosso Circuito Sertanejo, aqui na programação da Nova. Legal saber que você tá aí, ligadinho junto com a gente, onde quer que você esteja. Mafra, Rio Negro, cidades vizinhas. Ouvindo a gente pela internet, no nosso portal ou através do nosso aplicativo. Obrigado pela sua companhia, tá bom? Para você que tá aí no trabalho, bom trabalho para você. Você que já terminou sua jornada de trabalho de hoje, tá indo para casa, tá ouvindo a gente aí no carro, obrigado pela carona. sim, todo mundo ligado com a mais potente do Planalto Norte. A partir de agora, conferindo o melhor da música sertaneja.
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0: É o nosso circuito sertanejo que começa com João Bosco e Vinícius.

0: cotovelo vai doer. Rafaela Miranda, Natan e Nivaldo Marques tem cabaré essa noite. Bom, terça-feira meio difícil, né? Também teve João Bosco e Vinícius com Guilherme Benuto, Meu Mundo Gira.
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0: Ótimo final de tarde pra você, começo de noite, por aqui o nosso
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0: Até às 7. Marcos Paulo e Marcelo.

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1: Que é isso, Gilmar?
2: Uma honra estar com você aqui, viu?

0: Muito bem, aqui no Som da Nova, Pedro Sampaio com Wesley Safadão, Fala Mal de Mim, também teve Gil Marques com Lauana Prado, A Sua É Essa Aí, o Conrado e Alessandro, Tô Bebendo Demais, e também Marcos Paulo e Marcelo, Não Quero Ser Mais Um. Seis e 29 para você, o nosso Circuito Sertanejo, até as 7 aqui no Som da Nova Era.
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0: Morda FM, tocando o que você gosta, Luan Estilizado. 2. Os Agroboy com Mato Grosso e Matias, não vende isso aqui. Taime Thiago com Jorge Vendinha e também teve o Anderson e Matheus, Pior de Mim. Nosso sertanejo por aqui, né? Final de tarde, começo de noite, o melhor da música sertaneja para você até às 7, o nosso circuito sertanejo num oferecimento da FUBRA.
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Muito bem, aqui na Nova FM, Jonas Esticado, Investe em Mim. Luiz Ricardo e Rafael, como vai você e duas vezes você? Xande Avião com Barões da Pisadinha. Ela aperta minha mente. Thales Lessa e Bruno. Cadê seu namorado, moça? Fechando por aqui, né? O nosso Circuito Sertanejo. E volta amanhã a partir das 6 da tarde aqui no Som da Nova. Valeu, obrigado pela sua companhia. 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A sequência chegando para você, mais uma edição da Voz do Brasil. Logo mais, a partir das 8 horas da noite, tem o painel Flashback. Às 9 horas da noite, tem Ju Godoy com Interligados, aqui no Som da Nova. E depois, finalizando sua noite, tem o Nova Moments. Tô indo nessa, boa noite de terça para você. Antecipadamente, uma ótima quarta-feira, te encontro amanhã, a partir das 5 horas da tarde, com os clássicos da Nova. Fique agora com a Voz do Brasil.

0: país.
1: Terça-feira, 4 de agosto de 2026.
0: Vamos aos destaques do dia.
1: Saúde mental e BETS.
0: SUS vai oferecer 100 mil teleatendimentos por mês a pessoas com dificuldades relacionadas a jogos e apostas. Thaís Araújo.
2: O serviço funciona como porta de entrada para a rede de atenção psicossocial e disponibiliza orientação, acompanhamento profissional e apoio também aos familiares.
1: E a propaganda e publicidade de BETS deve trazer alertas ao consumidor.
0: Quem conversa com a gente sobre isso é a secretária de Prêmios e Apostas do Ministério da Fazenda, Daniele Correia.
3: Você tem, aposta não é investimento. A outra é, apostar pode causar dependência. E uma questão de que apostar faz você perder dinheiro. Então é justamente nessa perspectiva, seja da saúde mental, seja da saúde financeira.
1: Crimes no ambiente digital.
0: Operações identificam grupos envolvidos em crime de ódio e incentivo à violência. Márcia Fernandes.
4: O Laboratório de Operações Cibernéticas atuou na análise de evidências digitais e na articulação entre as forças de segurança envolvidas.
1: Hoje, na apresentação da Voz do Brasil, Luciana Vasconcelos e Luciano Seixas.
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1: Foram realizadas duas operações para desarticular grupos criminosos que utilizam plataformas digitais para disseminar violência e propagar discursos de ódio.
0: As operações foram executadas em conjunto com as polícias civis de diferentes unidades da federação.
1: E os resultados foram apresentados hoje. Os detalhes você vai ouvir agora na reportagem de Márcia Fernandes.
4: A operação Rede Interrompida da Polícia Civil do Distrito Federal apura a existência de uma organização extremista que utilizava comunidades do aplicativo Telegram para planejar atos violentos e disseminar conteúdos preconceituosos contra determinadas raças, religiões e também contra mulheres. O diretor de Operações Integradas e de Inteligência do Ministério da Justiça e Segurança Pública, Anchieta Neri, destacou algumas das medidas adotadas.
5: A partir dessa articulação, a gente teve medidas de busca cumpridas em 8 estados da federação. A gente cumpriu algumas medidas de internação provisória e um mandado de prisão. O que se investiga ou o que se apurou não diz respeito meramente a opiniões, mas sim à própria intolerância e planejamento de atos severos de violência. Por isso, havia a necessidade de uma atuação rápida para que a gente não tivesse a possibilidade de ocorrer qualquer sinistro.
4: Já a Operação Lívia investigou uma rede criminosa que utilizava de plataformas virtuais para atrair adolescentes e incentivá-los à prática de violência. A investigação foi conduzida pela Polícia Civil de Mato Grosso do Sul, após a morte de uma menina de 13 anos. A Secretária Nacional de Acesso à Justiça, Sheila de Carvalho, comentou que a operação conseguiu impedir outros crimes.
6: A operação permitiu evitar que mais uma menina fosse vítima, que já estava mapeada para isso acontecer nos próximos dias. Então, esse esforço integrado que a gente tem realizado é para manter as nossas mulheres vivas.
4: Nas duas operações, o Laboratório de Operações Cibernéticas atuou na análise de evidências digitais, na identificação de conexões entre investigados e na articulação entre as forças de segurança envolvidas. O ministro da Justiça e Segurança Pública, Wellington César Lima e Silva, destacou a importância do trabalho integrado.
7: Nós temos um fluxo de cooperação permanente com a Polícia Federal, com as polícias civis dos diversos estados, com os ministérios públicos dos diversos estados, com os diversos órgãos de inteligência. Esse tipo de colaboração possibilita uma atuação integrada e qualificada no combate a esses crimes.
4: As investigações permanecem em andamento para análise do material apreendido, a identificação de outros envolvidos e a responsabilização dos investigados, conforme o avanço dos respectivos inquéritos policiais. Lembrando que os casos de violência contra mulheres podem ser denunciados pelo Ligue 180, que funciona 24 horas por dia, gratuitamente. Reportagem Márcia Fernandes.
0: E estão abertas as inscrições para o curso Gestoras em Rede, voltado à formação de gestoras estaduais e municipais que atuam com políticas públicas para as mulheres.
1: A capacitação é gratuita e será realizada de forma online.
8: Estão abertas as inscrições para o curso Gestoras em Rede, Formação em Gestão de Políticas Públicas para as Mulheres. A iniciativa é destinada a gestoras estaduais e municipais responsáveis pela elaboração, coordenação e implementação de ações voltadas à promoção dos direitos das mulheres. O curso é gratuito, tem carga horária de 96 horas e vai ser realizado com atividades online, ao vivo e também em formato assíncrono. A formação integra uma estratégia nacional de fortalecimento da gestão pública e de cooperação entre União, estados e municípios. O objetivo é oferecer instrumentos para planejamento, execução, monitoramento e avaliação das políticas públicas, além de criar uma rede permanente de troca de experiências entre as equipes que atuam nos organismos de políticas para as mulheres. Ao final do curso, as participantes devem elaborar diagnósticos e planos de ação voltados aos próprios municípios e estados. Para se inscrever, acesse gestorasemrede.com.br. Claudimário Carvalho, para a Voz do Brasil.
1: As propagandas e publicidades sobre apostas de cota fixa, as chamadas bets, passaram a ter novas regras voltadas à proteção aos consumidores.
0: Elas estabelecem, entre outras coisas, limites sobre o que pode ser dito nessas propagandas, responsabilização solidária de quem veicula as publicidades e proteção às crianças e aos adolescentes.
1: Além disso, as propagandas de bets terão também que exibir mensagens de alerta sobre os riscos envolvidos nas apostas.
0: Sobre tudo isso, nós conversamos com a secretária de Prêmios e Apostas do Ministério da Fazenda, Daniele Correia.
1: Eu e Mariana Jungmann também falamos com ela sobre saúde e bets. Acompanhe.
9: Secretária Daniele Correia, muito bem-vinda à Voz do Brasil. Vamos falar um pouco sobre essas duas portarias que regulam a publicidade sobre as apostas de cota fixa. A gente pode traduzir que é uma regulamentação sobre as propagandas de bets, assim, para ficar mais claro para o nosso público. E o que estabelecem essas portarias?
10: Bom, obrigada. Para a gente é sempre importante aqui na Secretaria de Prêmios e Apostas ter a oportunidade de tratar sobre o tema. E, de fato, quando a gente está falando dessas duas portarias, as portarias mais recentes aqui, a gente está falando desse universo de publicidade, propaganda e ações de marketing nesse mercado de aposta de cota fixa. Acho que é sempre importante dizer que esse mercado de aposta de cota fixa é um serviço público, né? E a lei, a 14.790, é a lei que traz ali a regulamentação e traz ali diretrizes legais na implementação não só desse tema de publicidade, mas diversos outros temas. E a nova portaria é ministerial ali, a 73, ela traz ali, reforça alguns conceitos, acho que amplia ali a questão da proteção ao consumidor apostador. Mas também traz ali a distribuição da responsabilidade solidária em todo esse veículo de comunicação, de divulgação, seja pessoas físicas e jurídicas, nesse mercado de apostas. E a gente tem uma outra portaria que altera a portaria que trata de jogo responsável, que trata dessas obrigações também legais que os agentes operadores precisam cumprir entre publicidade, ações de marketing e propaganda, que é justamente as frases de advertência, né? O 18+, e foi importante para a gente ali trazer e clarificar sobre o tema.
1: Essas frases de advertência, né, que vão ter que conter nas publicidades, elas devem dizer o quê? E que tipo, e por que que esse tipo de mensagem é importante, secretária?
10: Bom, as frases é: o Ministério da Fazenda adverte. E aí você tem: aposta não é investimento. Essa é uma das frases. A outra é: apostar pode causar dependência. Né? E uma questão de que apostar faz você perder dinheiro. Então é justamente nessa perspectiva, seja da saúde mental, seja da saúde financeira, do endividamento.
1: Ainda falando das mensagens, ela tem um tamanho mínimo, né? Ou seja, tem que estar num formato legível, facilmente visível, né, para o consumidor.
10: Exatamente. A gente traz ali, e aí de novo, né, a necessidade de que eles estejam ali num tamanho mínimo de 10%, e a gente reforça, inclusive, nessa nova portaria, que eles precisam estar de uma maneira horizontal, né? Porque muitas vezes, né, tornar essa frase de uma maneira muito mínima e verticalizada dificulta até a leitura por parte

0: né, da sociedade.
1: Escondendo a frase.
0: Exatamente.
1: Né?
0: Então, a necessidade de se ter isso de maneira legível, né, num contraste visual ali também, né? Você ter um fundo ali que a pessoa consiga ler. E eu acho que são todas essas informações que são importantes.
1: Agora, um outro ponto importante dessa nova regulamentação sobre a publicidade de jogos é que ela passa a responsabilizar também quem faz a propaganda, né? Quem veicula a propaganda. E aqui a gente está falando, inclusive, dos influenciadores digitais, secretária, dos veículos de comunicação, e aí enxergando os influenciadores digitais também como uma espécie de veículo de comunicação, é isso? O que está previsto nessa responsabilização?
0: Sim, a ideia é a portaria, ela traz isso tanto voltado para pessoas físicas quanto para pessoas jurídicas, né, que veiculem, que distribuem, que impulsionem, né, que propaguem, não só a questão das bets ilegais, aí eu acho que é importante também, né, você ter essa responsabilização, porque quando você está falando de um ambiente ilegal, você não tem essas ferramentas à disposição daquele consumidor, daquele apostador, então, né, você fica muito mais frágil no desenvolvimento de riscos e de transtorno de jogo e do endividamento, então elas não precisam cumprir as regras e também no processo, né, de junto com as operadoras legalizadas, mas no processo de cumprir o que está dizendo ali a lei, né, no sentido e das portarias, reforçado agora pela portaria interministerial, no sentido de que o jogo, ele tem restrições na sua publicidade, né? Você não pode dizer que o jogo, ele substitui a renda, você vai ficar socialmente aceito, né? Você é mais bonito porque você joga. Então, a própria proteção que a gente comentou aqui, né? Da criança e do adolescente, então você não pode veicular para a publicidade para a criança, né? A criança não pode ser alvo da publicidade, ela não pode estar na publicidade. Então, eu acho que a distribuição da responsabilidade aí, eu acho que é importante, né, nesse mercado.
2: Secretária, esse tipo de regulação sobre a publicidade deve ter efeito para reduzir a quantidade de apostas, né? Especialmente nos casos de compulsão, não é isso?
0: A ideia é justamente isso, né? Se você está num ambiente ou num mercado onde você está falando de entretenimento, né? E quando isso passa, isso não é mais um entretenimento, isso não, você está colocando aquela pessoa em risco, né? Então, de novo, essa é uma série de mecanismos que eu acho que é importante, né, colocar à disposição. E aí eu queria ter a oportunidade aqui para dizer que a gente lançou no final, obviamente, o Ministério da Fazenda, junto com a SPA, isso já estava na agenda regulatória, a gente lançou a plataforma centralizada de autoexclusão. Então, hoje, se um cidadão, ele não quiser apostar, ou ele não quiser estar nessa atividade, ou, enfim, estar nesse mercado, ele pode utilizar essa plataforma, onde você fica auto-excluído de todas as plataformas autorizadas pela SPA em âmbito nacional. E aí você pode dizer se é por um prazo determinado ou por um prazo indeterminado. Então, você pode se auto-excluir por um mês, por 3 meses, por 6 meses, por 9 meses, por 12 meses, ou indeterminado. E lá, você pode dizer o motivo também. E a gente percebe que um dos principais motivos é justamente a perda de saúde, de controle mental, né? Então, acho que, de novo, essa é uma outra ferramenta também à disposição de qualquer pessoa da sociedade, obviamente, né, que queira utilizar. E a gente traz ali uma série também de outras questões, como ferramenta de autoteste da saúde, autoteste financeiro. Enfim, são todos os mecanismos e ferramentas nessa questão do jogo responsável.
1: É importante aqui a gente lembrar também que quem tiver identificando que tem problemas de saúde mental relacionados à questão do jogo deve procurar ajuda,
0: sim,
1: né, secretária?
0: Exatamente.
1: E aí dentro do SUS a gente tem possibilidades, sim, de acompanhamento e de tratamento, né?
0: Exatamente. A gente tem um acordo de cooperação técnica com o Ministério da Saúde, que é um grande parceiro. A gente, ano passado, começamos com um grupo de trabalho interministerial, junto com o Ministério da Saúde, Ministério do Esporte, a Secretaria de Comunicação Social, justamente nesse trabalho de se pensar, né, quais são as ferramentas. Porque quando você tem identificação de que você tem um risco, né, ou o desenvolvimento de um potencial risco ali, você também precisa procurar caminhos. Então, o SUS, ele desenvolveu ali, ele fez um trabalho junto com toda a rede de colaboradores, não só da Unidade Básica de Saúde, mas também do próprio CAPS, né, na formação, né, no desenvolvimento da capacitação dessas pessoas, pessoas, no recebimento dessas pessoas, na identificação dessas pessoas. Também fez ali um teleatendimento, então eles construíram, desenvolveram um teleatendimento voltado para essa parte de transtorno do jogo, de identificação. E o desenvolvimento ali de capacitação junto às unidades do CAPS, né, mais próximo da localidade da pessoa. Então, a gente também, na página da plataforma centralizada de autoexclusão, a gente fornece todos esses telefones, esses endereços, a página do DataSUS, se a pessoa também quiser fazer o seu autoteste da saúde, né, porque você se identifica, mas você precisa também achar um caminho ali.
1: Muito bem, nós conversamos com Daniele Correia, secretária de Prêmios e Apostas do Ministério da Fazenda. Secretária, muito obrigada pela sua entrevista à Voz do Brasil.
0: Obrigada a vocês.
3: Como nós ouvimos, o Sistema Único de Saúde oferece ajuda para quem enfrenta problemas relacionados a jogos e apostas.
2: O serviço de teleatendimento em saúde mental teve início em março e, a partir de hoje, oferece 100 mil acompanhamentos por mês.
3: O atendimento é remoto, sigiloso e pode ser o primeiro passo para o acesso à rede pública de cuidados.
4: Segundo o Ministério da Saúde, mais de 25 milhões de pessoas fizeram apostas em 2025. Desse total, cerca de 4,4% apresentam dependência de jogos, condição que pode causar prejuízos à saúde mental, às finanças e às relações pessoais. Alguns sinais podem indicar a necessidade de buscar ajuda, como o aumento do tempo ou do dinheiro gastos com apostas, preocupação constante com jogos e mudanças no sono, no humor, na rotina ou nos relacionamentos. O Sistema Único de Saúde oferece atendimento sigiloso para pessoas que enfrentam esse problema. O serviço funciona como porta de entrada para a rede de atenção psicossocial e disponibiliza orientação, acompanhamento profissional e apoio também aos familiares, como explica o ministro da Saúde, Alexandre Padilha.
5: Então, além de abrir a porta do cuidado individual, de quem sofre com vício e dos seus familiares, a gente está abrindo uma outra porta, que é ter um diagnóstico cada vez melhor do problema, tá? Ter ações cada vez mais preventivas, regulatórias.
4: Para acessar o atendimento remoto, basta entrar no aplicativo ou na versão web do Meu SUS Digital, fazer login com a conta gov.br, acessar a área de mini-apps e selecionar a opção Problemas com Jogos de Apostas. Em seguida, o usuário responde a um autoteste que auxilia na identificação do tipo de cuidado mais adequado. Quando o resultado indica risco moderado ou elevado, o encaminhamento para o teleatendimento é feito pela própria plataforma. Nos demais casos, são apresentadas orientações sobre os serviços disponíveis na rede de atenção psicossocial. De acordo com o Ministério da Saúde, o serviço remoto teve início em março e passa a oferecer 100 mil atendimentos mensais. Explica o diretor do Departamento de Saúde Mental, Marcelo Quimate Dias.
6: Então, nessa primeira ação, nós tínhamos uma média de mais ou menos uns 600 atendimentos por mês. Tivemos uma procura muito grande e, a partir de agora, a gente vai passar a oferecer até 100 mil atendimentos por mês.
4: Quem preferir, também pode procurar atendimento presencial em uma unidade básica de saúde. No local, a pessoa e seus familiares recebem acolhimento, orientação e avaliação inicial. Quando necessário, a equipe pode encaminhar o paciente para o Centro de Atenção Psicossocial, o CAPS, onde é oferecido atendimento multiprofissional. Reportagem Thaís de Araújo.
2: E relembrando, pela plataforma de autoexclusão é possível solicitar o bloqueio do acesso às plataformas de apostas.
3: Para isso, basta acessar a página da ferramenta e entrar com a conta gov.br.
2: Doadores de sangue que colocaram piercing, fizeram tatuagens ou cirurgias não precisam mais esperar 12 meses para voltar a doar.
3: Pois é, as regras para doação foram atualizadas e devem estar implantadas nos hemocentros do país até setembro.
2: O objetivo é aumentar os estoques de sangue, garantindo a qualidade e a segurança do material.
7: Doar sangue salva vidas. Para se ter uma ideia, uma única doação pode ajudar até 4 pessoas. A funcionária pública Axa Cruz, que mora em Brasília, já doa sangue há 16 anos.
8: Um ato tão simples, rápido e que pode salvar vidas. Então eu me sinto muito honrada. 3 vezes por ano, inclusive uma delas é no dia do meu aniversário. Para mim já virou uma tradição.
7: E quem recebe esse sangue pode ficar ficar tranquilo. Todo o material coletado passa por um rigoroso controle de qualidade e por testes que garantem a segurança das transfusões. Para reforçar ainda mais esse controle e ampliar a segurança de doadores e pacientes, o Ministério da Saúde atualizou os regulamentos técnicos que orientam os serviços de hemodiálise.

0: 16 e 69 anos, pesar no mínimo 50 quilos e estar em boas condições de saúde. Não apresentar sintomas de gripe, resfriado ou febre. Não precisa estar em jejum, mas nas 4 horas que antecedem a doação, deve evitar a ingestão de comidas gordurosas. Reportagem Cleide Lopes.
1: Se você é responsável por crianças ou adolescentes com menos de 15 anos, fique atento.
2: A campanha nacional de multivacinação já começou em todos os postos de saúde do país.
1: Essa é a chance de proteger o público infanto-juvenil contra doenças como poliomielite, influenza e hepatites.
2: O dia D da campanha vai ser em 22 de agosto e a mobilização vai até 1º de setembro.
3: A campanha nacional de multivacinação teve início nesta segunda-feira e vai até 1º de setembro. Crianças e adolescentes menores de 15 anos são o foco principal para atualizar a caderneta de vacinação. Pela campanha, são ofertados os imunizantes previstos no calendário nacional de vacinação do Ministério da Saúde, como poliomielite, tríplice viral, hepatites A e B, febre amarela, HPV, influenza, Covid-19 e dengue. Para receber a vacina, basta comparecer à unidade básica de saúde mais próxima da sua residência e levar documento de identificação, cartão do SUS, se tiver, e a caderneta de vacinação. Já o dia D da mobilização será em 22 de agosto. Para informações sobre horários de atendimento e disponibilidade das vacinas, basta consultar a unidade de saúde do seu município.
1: Priscila Machado, para a Voz do Brasil. Contribuintes que têm pendências com a Receita Federal, começou a valer hoje mudanças no atendimento presencial relativas ao imposto de renda.
2: A portaria proíbe o fornecimento de cópia de declaração do imposto e recibo de entrega nas unidades de atendimento.
1: Saiba o que muda no atendimento com Daniele Popov.
4: Portaria publicada nesta segunda-feira traz mudanças como a proibição do fornecimento de cópia da declaração do imposto sobre a renda da pessoa física. A entrega do recibo relativo à declaração também foi proibida nas unidades de atendimento da Receita. As mudanças foram adotadas para reduzir os riscos de acesso indevido a informações protegidas por sigilo fiscal, já que documentos como a declaração do imposto de renda contêm dados pessoais sigilosos e que podem ser usados indevidamente. A partir de agora, a cópia da declaração e o recibo de entrega passam a ser disponibilizados exclusivamente por canais que utilizam mecanismos de autenticação e controle de acesso. Outras alterações que a portaria traz são ajustes relacionados ao atendimento presencial, ao atendimento orientado e à recepção de documentos em processos de atendimento digital. Daniele Popov para a Voz do Brasil.
2: O Curso Nacional de Escrita Criativa tem inscrição aberta até quarta-feira, dia 5 de agosto.
1: Com ele, o participante vai aprender a produzir textos que buscam envolver, emocionar ou prender a atenção do leitor ou ouvinte por meio da criatividade na linguagem, na estrutura e na narrativa.
2: A chamada pública vai selecionar 1.000 participantes.
1: Os selecionados vão receber de forma gratuita formação em escrita criativa em todas as regiões do país.
2: Mais informações no site da Universidade Federal do Rio Grande do Sul, em ufrgs.br/territórios da escrita.
1: E essas foram as notícias do governo federal.
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1: Com produção da empresa Brasil de Comunicação.
2: Fique agora com as notícias do Poder Judiciário e do Congresso Nacional. Boa noite.
1: Boa noite para você e até amanhã.

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1: Você vai ouvir agora notícias do Poder Judiciário.
2: CNJ aprova perda do cargo de juiz e extingue a aposentadoria compulsória como punição máxima.
3: Para o STJ, olheiro que atua durante venda de drogas responde por tráfico, não por colaboração.
2: Eletricista terá plano de saúde mantido, mesmo após ter sido demitido.
3: Boa noite, eu sou Marcela Luiza.
2: E eu sou Marta Ferreira.
3: O Conselho Nacional de Justiça aprovou nesta terça-feira a perda do cargo de juiz e acabou com a aposentadoria compulsória como punição máxima.

0: mínima a magistrados que cometerem infrações graves.
1: Pelas novas regras, nos casos mais graves, o juiz poderá ser colocado em disponibilidade com proposta de perda do cargo.
0: Nessa hipótese, o magistrado será imediatamente afastado das funções e passará a receber remuneração proporcional ao tempo de contribuição até a decisão definitiva do Supremo Tribunal Federal.
1: Com isso, o CNJ adequa as normas ao entendimento firmado em maio pela primeira turma do STF, segundo o qual a aposentadoria compulsória deixou de ter fundamento constitucional como sanção disciplinar após a reforma da Previdência.
0: Em 10 meses, gestão do ministro Edson Fachin responde por 10% das aposentadorias compulsórias do Conselho Nacional de Justiça.
1: Hoje, o plenário do CNJ extinguiu a aposentadoria compulsória como punição máxima a juízes que cometerem infrações graves. Pablo Lemos.
2: No início da sessão desta terça-feira, o presidente do STF e do Conselho Nacional de Justiça, ministro Edson Fachin, destacou alguns dados sobre os processos disciplinares julgados pelo Conselho.
3: Do final de setembro a julho deste ano, esse plenário concluiu o julgamento de 24 processos administrativos disciplinares, aplicando 11 penas de aposentadorias compulsórias, 8 disponibilidades, 4 censuras e 1 advertência. Ainda em sede de revisão disciplinar, foram aplicadas outras 2 penas de aposentadoria compulsória e mais 2 de disponibilidade. Assim, 14 juízes que cometeram faltas gravíssimas foram afastados dos quadros da magistratura. Trata-se de 10% do total de aposentadorias compulsórias até hoje aplicadas pelo CNJ, sendo essa a penalidade administrativa mais grave até então vigente.
2: Fachin destacou que a atuação disciplinar é uma das competências constitucionais mais relevantes do CNJ para a preservação da confiança da sociedade no judiciário.
0: Quem atua como olheiro ou vigilante de forma integrada e indispensável à comercialização de drogas responde pelo crime de tráfico e não por colaboração como informante.
1: Essa conclusão é do STJ, Fátima Uchoa.
4: Moradores de Goiânia enviaram um vídeo a policiais militares com 2 homens comercializando drogas. Um vendia entorpecentes enquanto o outro permanecia ao lado observando a movimentação. Os policiais os abordaram e concluíram que o segundo homem era um vigilante durante a negociação. A Justiça de Goiás considerou que ambos atuavam na comercialização das drogas, cada um com papel específico no crime. A quinta turma do STJ negou o provimento ao recurso da Defensoria Pública que buscava desclassificar a condenação por tráfico de drogas para o delito de informante. Segundo o relator ministro Ribeiro Dantas, quem permanece ao lado do vendedor e ajuda a garantir a segurança da negociação participa diretamente da prática do crime.
0: Eletricista terá plano de saúde mantido mesmo após ter sido demitido.
1: Para o TST, por se tratar de contrato de trabalho, a Justiça Trabalhista tem competência para julgar o caso. Larissa Batista.
5: O eletricista foi demitido após 37 anos de trabalho e foi informado que poderia continuar com o plano de saúde da empresa. Porém, a única opção oferecida pela companhia de energia representava um aumento de mais de 5 mil na mensalidade. No TST, ficou decidido que a empresa deve garantir, tanto para o eletricista quanto para os dependentes dele, o mesmo plano de saúde dos trabalhadores ativos. Ainda cabe recurso da decisão.
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0: Uma boa noite.
1: Boa noite.
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8: Eu sou Paula Groba.
9: E eu sou Humberto Pinheiro.
8: E estes são os destaques de hoje do Jornal do Senado, que começa agora.
9: Botão do pânico para corridas por aplicativo avança no Senado.
10: Incentivo à violência contra a mulher pode virar crime específico.
9: Leis ambientais aprovadas pelo Congresso serão analisadas pelo STF.
11: Boa noite.
9: Boa noite.
11: Mais segurança para motoristas e passageiros de aplicativos de transporte. Um projeto em análise no Senado prevê a criação de um botão do pânico para ser acionado em situações de violência durante as corridas.
9: A proposta já foi aprovada pela Comissão de Ciência e Tecnologia e agora será discutida pela Comissão de Transparência e Defesa do Consumidor. A reportagem é de Herman Kulitz.
12: O botão do pânico tem por objetivo aumentar a segurança, tanto dos passageiros quanto dos motoristas de transporte por aplicativo, como Uber e 99, e deve ser acionado em casos de violência. O texto original do senador Carlos Viana, do PSD de Minas Gerais, determinava um cadastro prévio com foto do titular da conta e do cliente que irá embarcar, e reconhecimento facial antes de cada viagem. Mas, na Comissão de Ciência e Tecnologia, o relator, senador Carlos Portinho, do PL do Rio de Janeiro, conseguiu aprovar duas alterações. Eliminou a exigência de reconhecimento facial e exigiu identificação visível nos veículos usados para o transporte pago privado de passageiros. Portinho falou sobre a importância da regulamentação.
13: O motorista também vai estar seguro, porque ele, sabendo quem é o usuário, se amanhã ele sofrer algum crime, ele fica muito vulnerável, e ele poder identificar, não só com os dados na plataforma, mas reconhecimento da foto, né, ou de um documento com foto.
12: O projeto aguarda a análise da Comissão de Transparência e Defesa do Consumidor. Se aprovado, segue para a Câmara dos Deputados.
11: E já está na Comissão Mista de Orçamento, a medida provisória que abre crédito extraordinário para garantir o pagamento do apoio financeiro do governo a produtores e importadores de combustíveis.
9: O objetivo é evitar que a elevação de preços por causa da guerra no Oriente Médio gere aumento da inflação nos custos de transporte, com efeito em cascata nos demais setores da economia. Repórter Alexandre Campos.
14: São 3.473 milhões de reais que serão usados para compensar o aumento do valor de compra desses insumos no mercado internacional em decorrência dos conflitos no Oriente Médio. O senador Jax Wagner, do PT da Bahia, lembrou que, se nada for feito, a elevação do preço dos combustíveis poderá prejudicar toda a economia.
15: Aí o presidente tem que reagir para evitar que, inclusive, isso comprometa a economia nacional, provocando uma inflação acima daquilo que a gente já tem da meta que está colocada.
14: Líder da oposição no Congresso Nacional, o senador Isalci Lucas, do PL do Distrito Federal, cobrou fiscalização.
16: Tem que ver agora o controle disso, né? Tem que controlar para ver se realmente, na bomba, se o consumidor vai sentir isso, né? E corre o risco de você dar isenção, fazer tudo isso e o preço continuar do mesmo jeito.
14: Como a medida provisória tem força de lei, a Agência Nacional do Petróleo já pode repassar aos produtores e importadores de combustíveis e óleo diesel os valores do apoio financeiro nessas operações, desde que comprovadas as importações.
11: Já está em vigor a lei que destina parte do dinheiro das BETs para o Fundo da Polícia Federal.
9: O FUNAPOL foi criado em 1997 para financiar e estruturar as operações do órgão. Repórter Pedro Pincer.
17: A lei determina que o Fundo para Aparelhamento e Operacionalização das Atividades Fim da Polícia Federal, o FUNAPOL, deverá receber até 3% dos recursos obtidos pelo governo com apostas de cota fixa, conhecidas como BETs. Esses recursos, antes direcionados à Seguridade Social, vão cobrir gastos com a saúde dos servidores da PF, além de retribuição por atividade extraordinária. O repasse dos recursos das apostas está previsto para ocorrer de forma gradual: 1% em 2026, 2% em 2027 e 3% a partir de 2028. O senador Randolfe Rodrigues, do PT do Amapá, ressaltou a importância desse dinheiro para a Polícia Federal.
18: O morador dos Morros Cariocas, o morador das favelas desse país, são igualmente vítimas do crime organizado quanto o cidadão que mora nos locais nobres. Para combater, precisa de polícia estruturada e precisa de fortalecimento, sobretudo, das instituições federais que têm a função precípua, com inteligência, de investigar o crime e de desarticular o crime. Sem recurso e sem estruturação, não se faz o combate adequado ao crime.
17: Além dessa receita, o FUNAPOL conta com transferências voluntárias voluntárias de entes federativos ou de organismos internacionais vinculadas a programas de enfrentamento ao crime organizado, doações de pessoas físicas ou jurídicas, nacionais ou estrangeiras, e outras receitas legalmente previstas.
19: Quem incentivar, instigar ou ameaçar outra pessoa para que pratique violência doméstica e familiar contra a mulher poderá ser condenado até 2 anos de reclusão, além do pagamento de multa. É o que prevê um projeto de lei em análise na Comissão de Segurança Pública.
9: A proposta também estabelece aumento de pena quando o crime for cometido durante a vigência de medida protetiva de urgência, utilizar anonimato e envolver compartilhamento ou ameaça de divulgação de dados pessoais, imagens ou informações sensíveis da vítima. O autor do projeto, senador Efraim Filho, do PL da Paraíba, ressalta que a medida é necessária porque a instigação de terceiros, inclusive por meios digitais, contribui para aumentar o ciclo de violência contra a mulher.
20: As medidas protetivas que hoje a lei permita que sejam tomadas contra o agressor possam ser também tomadas contra terceiros que porventura venham a também infligir a ameaça no sentido de desestabilizar a vítima, intimidá-la a ponto de retirar a denúncia ou algo desse tipo.
19: E uma série de ações que questionam decisões do Congresso Nacional com impacto no meio ambiente serão julgadas neste mês no Supremo Tribunal Federal.
9: Os pedidos à Justiça tratam da Lei Geral do Licenciamento Ambiental e do Marco Temporal das Terras Indígenas. Quem explica é o repórter César Mendes.
21: Aprovada em maio do ano passado no Congresso, a Lei Geral do Licenciamento foi criticada pela senadora Elisiane Gama, do Maranhão, por flexibilizar as licenças.
22: Quanto mais flexível, mais possibilidade de desastres.
21: O presidente da República vetou a mudança, mas a derrubada do veto no Congresso em novembro foi elogiada pelo senador Marcos Rogério, do PL de Rondônia.
23: Não somos poderes subalternos, somos poderes iguais.
21: Agora, a Lei Geral do Licenciamento vai passar pelo crivo do STF no julgamento de ações movidas pela Rede, o PSOL e o Partido Verde, questionando a flexibilização das licenças para Sueli Araújo, do Observatório do Clima, inconstitucional.
24: São dispositivos que afrontam a nossa Constituição e é dever do Supremo afastar essas inconstitucionalidades.
21: O STF julga ainda neste mês ações contrárias ao marco temporal das terras indígenas e à suspensão da moratória da soja.
19: Nas eleições de outubro, o eleitor vai precisar escolher 2 candidatos ao Senado, mas não vale repetir o mesmo nome.
9: Se isso acontecer, o segundo voto será anulado. Saiba mais na reportagem de Marcela Cunha.
25: 2 votos, 2 nomes e 2 vagas. Essa é a conta que o eleitor precisa guardar nas eleições de 2026 para o Senado Federal. Na urna eletrônica, o cargo de senador vai aparecer 2 vezes. Primeiro, o eleitor digita o número de um candidato, confere a foto e confirma. Em seguida, uma nova tela será aberta para a escolha do segundo candidato. Mas não adianta repetir o número para reforçar o voto no candidato preferido. Os votos precisam ser dados a pessoas diferentes. Se o eleitor escolher o mesmo candidato nas 2 vezes, apenas o primeiro voto será válido e o segundo será anulado. A votação em 2 nomes ocorre porque, neste ano, cada estado e o Distrito Federal vão preencher 2 vagas no Senado. O eleitor só poderá escolher candidatos que disputem a eleição na unidade da federação onde ele vota. Mas, segundo o consultor legislativo do Senado, Gilberto Guerzoni, muitos eleitores podem chegar ao dia da votação sem saber que tem direito a 2 escolhas.
26: O eleitor, na hora que ele responde à pesquisa, muitas vezes ele até desconhece que tem 2 votos, ele desconhece a lista de candidatos e ele não escolheu, né, o seu senador, especialmente o seu segundo senador.
25: A dificuldade aumenta porque o voto para senador divide a atenção do eleitor com as escolhas para presidente, governador e deputados. Para não esquecer nenhuma das escolhas, a recomendação da Justiça Eleitoral é levar uma colinha de papel com o número dos candidatos.
9: Edição de Paula Groba e trabalhos técnicos de João Lira, o Jornal do Senado fica por aqui. Acompanhe agora as notícias da Câmara dos Deputados. Boa noite.
19: Boa noite e até amanhã.
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0: Plenário pode votar medidas provisórias e projetos ligados ao agronegócio.
1: Câmara aprova a regulamentação da atividade profissional do salva-vidas.
2: Vítima de violência poderá usar recursos de conta conjunta com o marido.
3: Boa noite. A Comissão de Constituição e Justiça da Câmara aprovou proposta que autoriza a mulher em situação de violência doméstica a utilizar recursos depositados em conta conjunta com o marido para se reacomodar em local seguro.
4: A repórter Maria Neves traz mais detalhes sobre o projeto que foi encaminhado para análise dos senadores.
5: Pela proposta da deputada Laura Carneiro, do PSD do Rio de Janeiro, a medida protetiva deverá ser autorizada pelo juiz e a utilização do dinheiro pode ocorrer em qualquer regime de bens adotado pelo casal. Laura Carneiro lembra que a Lei Maria da Penha assegura que mulheres em situação de violência sejam afastadas do lar e acolhidas em abrigo ou local seguro quando houver risco de vida. Entretanto, segundo afirma, levantamento do Instituto Brasileiro de Geografia e Estatística de 2018 mostrou que somente 2,4% dos municípios mantinham casas-abrigo. Os estados gerenciavam outras 43 unidades. Diante disso, a parlamentar ressalta que muitas vezes a vítima de violência é obrigada a permanecer na mesma casa que o agressor e continuar submetida a maus tratos, situação que a proposta busca evitar.
7: Ação de separação demora muito, divórcio demora muito. Durante esse período, ela vai viver como? E como ela não tem como viver, ela acaba não se afastando do lar e continua sofrendo as agressões. Vai chegar um ponto que ela vai acabar o feminicídio. Então o objetivo é que quando ela peça a medida protetiva, quando ela começa a sofrer a violência doméstica, ela tenha uma oportunidade de ter essa violação patrimonial e essa violação econômica minimamente resolvida.
5: Laura Carneiro ressalta ainda que contas conjuntas podem ser livremente movimentadas pelos seus titulares, o que poderia tornar a medida proposta desnecessária. No entanto, recorda que não são raros os relatos de violência patrimonial nos quais o agressor impede ou dificulta o acesso da mulher à gestão do patrimônio ou desvia recursos financeiros do casal. Permitir que a mulher disponha dos bens conjuntos, portanto, seria uma forma de contornar esse problema e permitir que a mulher reconstrua a própria vida longe do agressor. Da Rádio Câmara de Brasília, Maria Neves.
27: Segurança Pública.
3: Da Vitória, do PP do Espírito Santo, apresentou projeto que determina a suspensão imediata da posse e do porte de arma de investigados por violência doméstica. O texto prevê a apreensão da arma em até 24 horas, sem necessidade de decisão judicial específica.
4: Da Vitória explica que o objetivo é diminuir o risco de agressões fatais enquanto houver investigação, processo ou medida protetiva. A matéria está sendo analisada em conjunto com outros projetos semelhantes e, caso seja aprovada nas comissões, pode seguir direto para o Senado.
3: Avança na Câmara projeto de Félix Mendonça Júnior, do PDT da Bahia, que bane das redes sociais condenados por crimes contra mulheres quando as plataformas forem usadas na prática do delito. Pelo texto, as empresas de tecnologia têm 48 horas para excluir as contas.
4: Félix Mendonça Júnior lamenta o fenômeno de monetização e espetacularização da violência de gênero nas redes sociais e que o Brasil figure entre os 5 países com maior número de feminicídios. Por estas razões e para proteger a dignidade humana, ele pede a aprovação da matéria.
27: Justiça.
3: Rodrigo Hollenberg, do PSB do Distrito Federal, questiona o sigilo imposto sobre o registro das visitas ao empresário Daniel Vorcaro na prisão. Ele afirma que a população tem o direito de conhecer eventuais vínculos e relações que possam ser relevantes para o caso do Banco Master.
8: Me causou uma grande surpresa a notícia de que a Polícia Federal teria pedido o sigilo sobre as visitas a Daniel Vorcaro na prisão. É muito estranho, porque a população quer saber exatamente quem são as pessoas, as autoridades, eventualmente as autoridades, que realizaram negócios com Daniel Vorcaro. Portanto, no meu entendimento, não se justifica absolutamente qualquer tipo de sigilo em relação às visitas realizadas a Daniel Vorcaro na prisão.
10: Rodrigo Hollenberg defende ainda a continuidade das investigações sobre o Banco Master e cobra a instalação de uma CPI para apurar as responsabilidades e recuperar recursos. Ele reitera que a apuração é fundamental para garantir transparência e esclarecer os fatos.
27: Saúde.
3: Beto Preto, do PSD do Paraná, é autor do projeto que torna obrigatória a realização de pelo menos uma ultrassonografia morfológica durante o pré-natal oferecido pelo SUS. O deputado explica que a medida busca ampliar a qualidade da assistência prestada às gestantes.
10: Ele lembra que a experiência já foi adotada no Paraná e defende a ampliação da iniciativa para todo o Brasil. Beto Preto afirma que o exame realizado entre a 20ª e a 24ª semana de gestação é importante para avaliar o desenvolvimento fetal e identificar situações que demandem acompanhamento especializado.
11: Por que entre a 20ª e a 24ª semana? Que é o momento que ainda é possível você evoluir para um tratamento cirúrgico intrauterino. Então, esse é um momento importante. O Brasil vai dar um passo gigante no sentido de garantir mais ainda pré-natal correto para as mulheres brasileiras e dizer que no Paraná nós já instituímos esse ultrassom, essa ultrassonografia morfológica já, e isso vem dando muito certo. Queremos expandir para todo o Brasil através desta lei.
27: Homenagem.
3: Raimundo Santos, do PSD do Pará, destaca a criação do Dia Nacional da Música Gospel, celebrado em 9 de junho. O deputado afirma que a lei reconhece a presença do gênero musical em espaços religiosos, plataformas digitais, praças e emissoras de televisão.
12: Qual a importância desse reconhecimento, dessa homenagem à música gospel? A música gospel, na verdade, é o gênero musical que durante, por exemplo, a pandemia do novo coronavírus, foi o gênero mais ouvido e que serviu de alento para tantas pessoas consumidas pelo estresse, pela ansiedade, porque as mensagens da música gospel, elas são mensagens de paz, de amor, de esperança, mensagem também de fé.
10: Raimundo Santos explica que a escolha de 9 de junho faz referência ao nascimento de Frida Wingren, enfermeira, musicista e compositora de hinos cristãos. Ele reforça a relevância da data nacional para a valorização da música gospel e para a cultura brasileira.
3: Josenildo, do PDT do Amapá, apresentou o projeto que institui 29 de junho como Dia Nacional do Pescador Artesanal. O deputado propõe incluir esses trabalhadores na data, que atualmente homenageia apenas os praticantes da pesca amadora.
10: Josenildo observa que a medida reconhece a contribuição da pesca artesanal para a economia das comunidades costeiras e ribeirinhas. O parlamentar ressalta que a atividade preserva conhecimentos tradicionais ligados à cultura popular e ao uso sustentável dos recursos naturais.
27: Trabalho.
3: Os deputados aprovaram um projeto que regulamenta a profissão do salva-vidas. Saiba mais sobre o assunto na reportagem de Paula Bittar.
13: A Comissão de Constituição e Justiça da Câmara aprovou uma proposta que regulamenta o exercício da profissão de salva-vidas no Brasil. Pela proposta, para exercer a atividade, o profissional deve ter mais de 18 anos, estar em bom estado de saúde, possuir ensino médio completo e passar em uma avaliação prática de corrida e natação. Também é necessário completar um curso profissionalizante de 160 horas em uma instituição reconhecida e manter a formação atualizada a cada 2 anos. anos. Os salva-vidas terão como atribuições a realização de técnicas de prevenção, resgate e primeiros socorros em situações de emergência e ações educacionais sobre os riscos de acidentes aquáticos. A proposta obriga os estabelecimentos que oferecem acesso a ambientes aquáticos a contratar profissionais salva-vidas que terão como direitos o uso de uniformes e equipamentos de proteção, jornada de trabalho de até 40 horas semanais, seguro de vida e aposentadoria especial para aqueles expostos a condições de risco durante as atividades. A relatora na comissão, deputada Ana Paula Lima, do PT de Santa Catarina, explicou que os profissionais lutam há mais de 15 anos por reconhecimento.
14: Houve projetos já arquivados sobre o tema, mas a categoria nunca desistiu, porque sabe o que representa esta profissão no nosso país. No Brasil, morrem em média 16 pessoas afogadas por dia e pelo menos 4 delas são as nossas crianças. Reconhecemos que restringir o exercício dessa profissão é constitucional, porque está diretamente ligada à proteção da saúde, da segurança de quem depende desses profissionais no mar, nos nossos rios, nos lagos e piscinas.
13: O projeto aprovado também estabelece que o piso salarial da categoria seja definido em lei específica. A proposta que regulamenta o exercício da profissão de salva-vidas já pode seguir ao Senado, a menos que haja recurso para votação pelo plenário da Câmara. Da Rádio Câmara de Brasília, Paula Bittar.
27: Agricultura.
10: Padre João, do PT de Minas Gerais, celebra os 20 anos de criação do Sistema Nacional de Segurança Alimentar e Nutricional, o SISAM. O parlamentar exalta a política de combate à fome no país e defende que, após consolidar o acesso básico à comida, o foco central deve ser a qualidade do alimento.
15: Ao virar essas duas décadas do SISAM, temos que, além de garantir comida de verdade para todas as brasileiras e brasileiros, nós temos que avançar na qualidade do alimento. Porque é assustador o crescimento da obesidade e do sobrepeso, sobretudo em crianças e adolescentes. Isso significa uma degradação de fato da qualidade de vida dessas pessoas.
10: Padre João manifesta preocupação com o aumento do consumo de produtos nocivos à saúde e defende o uso de mecanismos fiscais para desestimular esses hábitos. Ele sugere que alimentos ultraprocessados e refrigerantes tenham alíquotas mais altas.
27: Desenvolvimento regional.
10: E o do Rocha, do MDB do Maranhão, propõe isentar estados autossuficientes e superavitários de energia das cobranças extras das bandeiras tarifárias amarela e vermelha. O parlamentar explica que a ideia é criar uma diferenciação para estados que produzem mais energia do que consomem.
16: Atualmente, o sistema de bandeiras tarifárias é aplicado de forma uniforme em todo o território nacional, sem considerar disparidades regionais quanto à capacidade de geração. Tal situação penaliza consumidor de estados que são autossuficientes em energia, que acabam pagando tarifas adicionais mesmo não contribuindo para a necessidade de acionamento de termoelétricas ou compra de energia mais cara no mercado. Então, é essa a motivação para me apresentar esse projeto de lei, no sentido de fazer com que haja justiça.
10: Hildo Rocha argumenta que o atual modelo pune estados como Maranhão, que tem grande geração hidrelétrica, eólica, solar e a gás, mas pagam as mesmas tarifas adicionais cobradas de estados deficitários. Ele afirma que a proposta torna a cobrança mais compatível com a realidade energética de cada região.
17: Projeto de Dilvanda Faro, do PT do Pará, cria a Política Nacional de Proteção às Mulheres Ribeirinhas. Com foco na inclusão social, na justiça territorial e no desenvolvimento sustentável, o texto promove também a autonomia econômica e a defesa dessas mulheres contra a violência.
10: A proposta de Dilvanda Faro amplia o acesso das ribeirinhas a políticas públicas e valoriza os saberes tradicionais, indicando a relevância da incorporação deles em ações de combate às mudanças climáticas.
27: Votação.
10: A retomada dos trabalhos na Câmara pode ter votações de medidas provisórias e projetos ligados ao agronegócio. As votações serão ajustadas conforme o calendário eleitoral. O repórter Antônio Vital tem as informações.
18: A Câmara dos Deputados retoma os trabalhos depois do recesso parlamentar de julho com o calendário de votações ajustado em função do período eleitoral. Até o primeiro turno das eleições, em 4 de outubro, deputados e senadores têm que conciliar a atividade legislativa com o calendário eleitoral. Agosto é um mês em que os partidos têm que realizar as convenções, definir e registrar as candidaturas e dar início às campanhas nas ruas. Por isso, Câmara e Senado reservaram 2 semanas de esforço concentrado para votações. A primeira na semana entre 10 e 14 de agosto. A segunda entre 31 de agosto e 3 de setembro. Entre as propostas que devem ser votadas estão 7 medidas provisórias editadas no início do ano e que perdem a validade se não forem analisadas pela Câmara e pelo Senado até o final de agosto. Uma delas institui o Programa Extraordinário de Reequilíbrio Financeiro das Famílias, também chamado de Novo Desenrola Brasil. O programa tem o objetivo de ajudar famílias a renegociar dívidas com instituições financeiras com condições mais favoráveis. Outra medida provisória que precisa ser votada cria ajuda financeira para importadores de óleo diesel e gás de cozinha, como maneira de evitar desabastecimento em função da guerra no Oriente Médio. Ela também prevê apoio financeiro ao setor aéreo. Ainda em relação a combustíveis, pode ser votado o projeto do governo que cria subsídios e ajuda financeira para empresas do setor, como maneira de reduzir o impacto da guerra entre os Estados Unidos e Irã nos preços do óleo diesel, biodiesel, gasolina, etanol e querosene de aviação. Outras propostas que podem ser votadas foram apresentadas como prioridade no primeiro semestre pela Frente Parlamentar da Agropecuária. Um dos projetos suspende por 2 anos sanções e embargos ambientais a pequenos produtores rurais. A medida não tem apoio do governo, que argumenta que, na Amazônia legal, isso pode significar a suspensão de sanções a quem possui propriedades de até 400 hectares, como disse o deputado Helder Salomão, do PT do Espírito Santo.
20: Pode criar, sim, problemas que reduzam a efetividade das sanções, cuja finalidade é interromper imediatamente o dano ambiental. O projeto de lei prevê 24 meses para que os proprietários adotem medidas de recuperação ambiental.
18: Também pode vir a ser votado na Câmara projeto que reduz a jornada normal de trabalho para 40 horas semanais e garante 2 dias de repouso semanal remunerado, sem redução de salário. O projeto apresentado pelo governo regulamenta a proposta de emenda à Constituição aprovada pelos deputados no primeiro semestre e que aguarda análise pelo Senado. Outras propostas prontas para a pauta ainda não têm consenso entre os diversos partidos políticos. É o caso do projeto que inclui um incentivo à violência contra a mulher como crime inafiançável, como o racismo. Da Rádio Câmara, de Brasília, Antônio Vital.
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27: Economia.
22: Reginaldo Lopes, do PT de Minas Gerais, afirma que a reforma tributária sobre o consumo vai simplificar o sistema de impostos a partir de 2027. O deputado observa que o novo modelo cria mecanismos de devolução de tributos para ampliar a justiça social.
23: Nós vamos devolver parte dos impostos pagos por 73 milhões de brasileiros e brasileiras de renda per capita até meio salário. O cidadão vai comprar, pagar e receber de volta parte dos seus impostos. Um modelo transparente, onde o cidadão brasileiro, a cidadã brasileira, vai saber o preço de um produto e o preço do imposto. Com justiça tributária, para justiça social, para combater as desigualdades, nós vamos devolver 100% dos impostos para 73 milhões de brasileiros.
10: Reginaldo Lopes ressalta que o cashback alcança despesas essenciais, como energia, água, gás, internet, telefonia e esgoto. Ele também menciona a ampliação da faixa de isenção do imposto de renda como parte de uma agenda voltada à redução da carga tributária sobre os trabalhadores.
22: Feirantes de todo o país poderão ter isenção do imposto sobre produtos industrializados, o IPI, na compra de veículos utilitários novos. A medida proposta por Adriano do Baldi, do PP de Goiás, visa beneficiar mais de 2 milhões de profissionais cadastrados.
0: O projeto reconhece o automóvel como ferramenta indispensável ao trabalho da categoria, o que justifica a isenção do tributo. Adriano do Baldi diz que a compra de um veículo será permitida a cada 5 anos, comprovada a inscrição regular do feirante por pelo menos 24 meses.
22: Termina agora o Jornal Câmara dos Deputados, produzido pela Rádio Câmara, com trabalhos técnicos de Wellington Teles e apresentação de Val Monteiro e Luciana Vieira. Uma boa noite para você.
0: A Voz do Brasil volta amanhã. Boa noite.
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0: Alô, meus amigos, estamos chegando com mais um Painel Flashback no seu rádio. Hoje, terça-feira, dia de mais uma edição do nosso Painel Flashback, com muita saudade, com muita recordação. E abrimos o programa de hoje recordando canção da banda New Edition, escrito e produzido por Maris Starr e o segundo single de seu álbum de estreia, Candy Girl. A música também fez parte da trilha sonora da novela Champagne, exibida na Rede Globo em 1983 e 1984. Estamos falando da bela canção Is This The End? E o nosso programa de hoje começa com eles, New Edition, Is This The End? O Painel Flashback está no ar para você.
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1: Só sucessos aqui no nosso painel. Fique ligado, daqui a pouquinho tem muito mais saudade no seu rádio.
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1: 8:19.
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1: Estamos de volta com mais Painel Flashback, com mais saudade. E o som dele, James Blunt. Música de 2007, trilha sonora da novela Duas Caras. Lembram? Same Mistake. No nosso Painel Flashback.
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2: Os maiores hits do passado, você recorda aqui com Dani Alessandri no nosso painel Flashback e volta daqui a pouquinho, tá?
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0: Sarah Finn, diretora de elenco da Marvel, explicou o motivo da escalação de David Johnson como o protagonista de Pantera Negra 3. Segundo Sarah, precisávamos de alguém não apenas com talento, mas com uma presença certa e um espírito certo. David Johnson interpretará T'Challa na nova produção. O longa deve estrear nos cinemas em dezembro de 2028.
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3: 8:33.
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5: Opa, estamos de volta com mais Painel Flashback e o som do Bee Gees, Stayin' Alive, no Painel Flashback.

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1: Grandes sucessos do passado aqui no nosso programa. No próximo bloco tem muito mais. Fique aqui.
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3: 8:45.
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1: Painel Flashback de volta, evidenciando o ano de 1996. Dan Hartman, I Can Dream About You, no Painel Flashback.
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1: Só sucessos aqui no nosso painel. Amanhã tem mais. Amanhã mais uma edição do mesmo horário aqui na melhor frequência do seu rádio. Forte abraço, gente.
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Primavera Interior de Sampa. Você que tá por toda Minas Gerais, Abre Campo, Barbacena, Conselheiro Lafayette, Carandaí, aquele abraço de Jugodó aí, viu? Vamos nessa, você do Rio de Janeiro, você da Grande Vitória, você que tá comigo por toda Maranhão, por todo Mato Grosso, simbora, viu? Pra começar o Interligados, tem sonzeira de primeira, my friend, Shakira. Algo tu, parte bele. O Interligado.